0: 3 horas nem 16 minutos. Olá, Nindina Alendo. 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

0: 3:33. Alô, Balaine.
1: Boa noite.
0: Boa noite.
1: Boa noite.
0: Uhum. Como é que está, Nível?
1: É ali o Rádio Moçambique.
0: Aham. Salama, bueno. Caripo. Niluma nani?
1: Niluma Jordão Antônio Distrito Omigati. Boa graça.
0: Aham. Salama, oi, uó.
1: Salama, não, a graça, não, salama.
0: Uhum. Oi, não, também salama.
1: Rádio Moçambique, onde é essa salama, também?
0: Ah, salama, oi, não.
1: E agora era tia, eu.
0: Uhum. Moni?
1: Moni, que nada, que ela marca, ela não é essa. Semana que não é essa, ele falou esse, eu.
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1: E futuro que nem se aquela tampé.
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0: bom dia.

0: las horas ni 44 minutos. Aló, Balaini.
1: Aló.
0: Aló.
1: Aló, aló, aló.
0: Aló. Buen día.
1: Aló.
0: Buen día, buen día, buen día.
1: Muito buen día.
0: Ajá.
1: ¿Cómo está?
0: Tudo bem, senhor, como está?
1: Eu estou bem, estou falando daqui, Balama.
0: Uhum. Como está, Balama?
1: Balama aqui está bom.
0: Uhum.
1: Não sei lá, em Tixinga.
0: Também estamos bem.
1: Sim?
0: Sim, estamos a falar com quem?
1: Paca, a partir daqui, Balama, Cabo Delgado.
0: Cabo Delgado.
1: Sim.
0: Uhum. Qual é a novidade?
1: Aqui tudo bem, não sei aí.
0: Também estamos bem.
1: Ok.
0: Uhum.
1: Tá bom, bom trabalho aí. Essa língua eu não aguento de Jauá.
0: Tem que aprender.
1: Epa, eu tenho família aí, poderia chegar.
0: Podia chegar, né?
1: Sim, sim. É bom me chamar você mesmo.
0: Ah, tá bom, outra vez.
1: Ok, obrigado, bom trabalho aí.
0: Obrigado.

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4 horas e 32 minutos. Juma Vidi, o Diogo Bovela. 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

0: conferência de imprensa no termo da sua visita a trabalho 3 dias à província de Inhambane. Jornalista Efraim Mastela.
1: Daniel Chapo sublinhou que um instrumento legal visa por fim a desordem no setor, incluindo a mineração artesanal, numa clara alusão ao recente incidente com vítimas mortais na zona de 6 carros em Manica.
2: E temos certeza absoluta que com a entrada em vigor da nova lei, da nova empresa pública de Minas, a questão relacionada também com a aprovação do novo regulamento de Minas, a reabertura de um cadastro extremamente organizado vai nos permitir, portanto, nos próximos dias, reorganizar o setor de Minas, incluindo a mina de 6 carros, o que é que está a acontecer em Tete e um pouco por todo o país.
1: No último dia de trabalho em Inhambane, o presidente da República, Daniel Chapo, inaugurou ainda o novo edifício do Tribunal Judicial do Distrito de Vilanculo e manteve um encontro com as mulheres da província. De Vilanculo, Efraim Macitela.
0: O ministro da Saúde liderou este sábado no Hospital Central da Beira uma cirurgia de remoção de um tumor de mais de 1 quilo do pescoço de uma mulher de 65 anos de idade. A paciente convivia com a massa há mais de 5 anos e seguiu viagem de Marromeu em busca de uma solução médica. O ministro da Saúde do CNIS descreveu a operação como complexa por causa do tamanho do tumor e a zona onde se localizava.
3: É um caso muito complexo, não porque os colegas aqui não poderiam fazer sozinhos, mas sabendo que nós estamos cá, pediram para que fizéssemos o suporte e o acompanhamento desta cirurgia, pelas complicações que ela dá. E graças a Deus conseguimos fazer com tranquilidade. Extraímos uma massa de 1 quilo no pescoço de alguém. Dizia ela que lá em Marromeu as pessoas fugiam dela. Gozava o grande desafio destes tumores. É um problema estético e as pessoas sofrem muita discriminação.
0: As intervenções cirúrgicas realizadas pela equipa médica chefiada por UCNIS no Hospital Central da Beira enquadram-se nos esforços do Ministério da Saúde de reduzir as listas de espera e aumentar o acesso aos cuidados sanitários especializados. O secretário-geral da Frelimo assegura que o partido vai continuar a interceder junto do governo à busca de soluções visando melhorar a qualidade de vida da população. Falando este sábado num comício na cidade de Chibuto, no prosseguimento da sua visita à província de Gaza, Shaquille Abubakar destacou as áreas de saúde, educação e infraestruturas como sendo as que carecem de uma rápida intervenção do governo.
4: Temos informação de que ainda há muita expectativa. O nosso povo clama por um melhor hospital, que está aqui já vai de muito tempo. Precisamos de reabilitar ou construir um novo hospital. Então temos que perceber quando é que esse hospital será pronto. A nossa escola secundária, quando é que será reabilitada? Todas essas coisas têm que existir um plano.
0: O secretário-geral da Frelimo termina a sua visita de 3 dias à província de Gaza, trabalhando este domingo no Bilene, depois de ter escalado sucessivamente os distritos de Manjacaze e Chibuto. Moçambicanos que vivem na África do Sul exigem melhorias na organização das eleições em Moçambique. Numa audiência pública realizada em Joanesburgo para validar as propostas do Diálogo Nacional Inclusivo, a comunidade defendeu reformas profundas para garantir a credibilidade aos processos eleitorais. Correspondente Eduardo Figurão.
5: Entre as principais exigências estão a redução dos prazos para divulgar os resultados, a introdução gradual do voto eletrônico e a profissionalização dos órgãos eleitorais. Edson Macuacua, presidente da Comissão Técnica para o Diálogo Nacional, destaca a forte adesão e a qualidade dos contributos da diáspora.
6: Foi uma sessão de audição pública bastante rica em ideias, opiniões, contribuições, e que teve esta singularidade de ter permitido que pudéssemos captar a sensibilidade específica que diz respeito aos problemas que afetam os nossos concidadãos enquanto residentes aqui na África do Sul.
5: Além de Joanesburgo, o roteiro das audiências públicas do Diálogo Nacional Inclusivo na África do Sul passou também pelas cidades de Durban e Mbombela. Rádio Moçambique, Eduardo Figurão, Joanesburgo.
0: No desporto, a Black Bulls apurou-se para a segunda eliminatória de acesso à fase de grupos da Taça CAF. Os touros empataram este sábado na Lalji Arena por 0-0 frente ao Atomic Ngomé das Comores. A ABB passa com agregado de 1-0, resultado conseguido na primeira mão. Na próxima eliminatória, a Black Bulls vai defrontar o Rayon Sports do Ruanda. e a União Desportiva de Songo empatou por 2-2 este sábado em Luanda diante do Petro Atlético, em partida válida para a segunda mão da primeira eliminatória de apuramento à fase de grupos da Liga dos Campeões. A derrota na primeira mão no Estádio Nacional do Sempeto por 1-0 acabou por ser determinante para o afastamento do campeão nacional, que perdeu a eliminatória com um agregado de 3-2. O tempo. A cidade de Tete poderá registrar este domingo 36 graus centígrados de temperatura máxima, seguida por Nampula com 32. Para as cidades da Beira, Quelimane e Pemba, prevê-se 30 graus, Xaxai 29, Maputo e Chimoio 28, Inhambane e Vilanculo 27 e Lixinga 26 graus centígrados de temperatura máxima. Fora as notícias a esta hora, as próximas às 7 horas.
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1: Extrativo no país. O chefe de Estado fez o anúncio este sábado em Vilanculo, em conferência de imprensa, no término da sua visita de trabalho de 3 dias à província de Inhambane. O detalhe por Efraim Macitela.
2: Daniel Chapo sublinhou que um instrumento legal visa pôr fim à desordem no setor, incluindo a mineração artesanal, numa clara alusão ao recente incidente com vítimas mortais na zona de 6 carros em Manica.
3: E temos certeza absoluta que com a entrada em vigor da nova lei, da nova empresa pública de Minas, a questão relacionada também com a aprovação do novo regulamento de Minas, a reabertura de um cadastro extremamente organizado, vai nos permitir, portanto, nos próximos dias, reorganizar o setor de Minas, incluindo a mina de 6 carros, o que é que está a acontecer em Tete e um pouco por todo o país.
2: No último dia de trabalho em Inhambane, o presidente da República, Daniel Chapo, inaugurou ainda o novo edifício do Tribunal Judicial do Distrito de Vilanculo e manteve um encontro com as mulheres da província. De Vilanculo, Efraim Macitela.
1: E já na noite deste sábado, em Maputo, o chefe do Estado participou num concerto denominado Gratidão. Na ocasião, o presidente da República assegurou que o governo vai continuar a investir nas indústrias culturais e criativas no país. Daniel Chapo considera ser esta uma das formas de preservar a cultura e identidade do povo moçambicano. O chefe de Estado defendeu ainda a necessidade de expansão da Escola Nacional de Música para outras províncias como meio para alcançar este desiderato.
4: A música é, sem margem de dúvidas, um valor fundamental para a nossa cultura e nós precisamos de preservar não só a música, mas as artes e a cultura moçambicana. Daí que este projeto existe e nós queremos continuar a trabalhar para preservar a nossa cultura, divulgar a nossa cultura, ensinar a nossa cultura ao nível da educação, por isso que misturamos a educação e a cultura. Temos a Secretária de Estado das Artes e Cultura, mas a visita à Escola Nacional de Música é exatamente para continuarmos a preservar a grande cultura moçambicana, a diversidade cultural moçambicana, que é, sem mais dúvidas, um dos ativos mais ricos que nós temos como um povo. Daí que queremos investir, sobretudo, naquilo que nós chamamos das indústrias criativas.
1: O chefe de Estado falava na noite deste sábado em Maputo no concerto denominado Gratidão, que tinha como figuras de cartaz os músicos Zemo Cavela e Wazimbo. O evento contou ainda com a presença do antigo estadista moçambicano Armando Guebuza e juntou igualmente nomes sonantes da arena musical como a banda Goruane, Xixelanga e Chakaze. O ministro da Saúde liderou este sábado no Hospital Central da Beira uma cirurgia de remoção de um tumor de mais de 1 quilo no pescoço de uma mulher de 65 anos de idade. A paciente convivia com a massa há mais de 5 anos e seguiu viagem de Marromeu em busca de uma solução médica. O ministro Hussein Issa descreveu a operação como complexa por causa do tamanho do tumor e a zona onde se localizava.
5: É um caso muito complexo, não porque os colegas aqui não poderiam fazer sozinhos, mas sabendo que nós estamos cá, pediram para que fizéssemos o suporte e o acompanhamento desta cirurgia, pelas complicações que ela dá. E graças a Deus conseguimos fazer com tranquilidade. Extraímos uma massa de 1 quilo no pescoço de alguém. Dizia ela que lá em Marromeu as pessoas fugiam dela, gozavam o grande desafio destes tumores, é o problema estético. E as pessoas sofrem muita discriminação.
1: As intervenções cirúrgicas realizadas pela equipa médica, chefiada pelo ministro da Saúde, Hussein Issa, no Hospital Central da Beira, enquadram-se nos esforços do Ministério de reduzir as listas de espera e aumentar o acesso aos cuidados sanitários especializados. O secretário-geral da Frelimo assegura que o partido vai continuar a interceder junto do governo na busca de soluções visando melhorar a qualidade de vida da população. Falando este sábado num comício na cidade de Chibuto, no prosseguimento da sua visita à província de Gaza, Shaquille Abu Bakar destacou as áreas de saúde, educação e infraestruturas como sendo as que carecem de uma rápida intervenção do executivo.
6: Temos informação de que ainda há muita expectativa. O nosso povo clama por um melhor hospital, que está aqui já vai de muito tempo. Precisamos de reabilitar ou construir um novo hospital. Então temos que perceber quando é que esse hospital será pronto. A nossa escola secundária, quando é que será reabilitada? Todas essas coisas têm que existir um plano.
1: O secretário-geral da Frelimo termina a sua visita de 3 dias à província de Gaza, trabalhando hoje no distrito de Bilane, depois de ter escalado sucessivamente os distritos de Mangiacaze e Chibuto. Moçambicanos que vivem na África do Sul exigem melhorias na organização das eleições de Moçambique. Numa audiência pública realizada em Joanesburgo para validar as propostas do Diálogo Nacional Inclusivo, a comunidade defendeu reformas profundas para garantir a credibilidade aos processos eleitorais. No desporto, o Black Bulls apurou-se para a segunda eliminatória de acesso à fase de grupos da Taça CAF. Os Touros empataram este sábado na Lalgia Arena por 0-0 frente ao Atomic Ngomé das Comores. A ABB passa com agregado de 1-0, resultado conseguido na primeira mão. Na próxima eliminatória, a Black Bulls vai defrontar o Rayon Sports do Ruanda. Fechamos com breve nota do estrangeiro. Cerca de 1.400 pessoas fugiram do Iêmen, onde se têm intensificado os combates entre forças governamentais e os rebeldes Houthis para Djibouti. O ministro da Economia do Djibouti, Ilas Moussa Dawalé, disse este sábado que os Houthis, que controlavam grande parte do norte do país, incluindo a capital Sanaa e Hodeida, a oeste, avançaram ao longo da costa em poucos dias e já tomaram a cidade portuária de Moka na quinta-feira. Fechamos com o resumo das temperaturas máximas previstas para hoje. Tete, 36 graus centígrados. Segue-se Nampula com 32. Para as cidades da Beira, Climane e Pemba, prevê-se uma máxima de 30 graus. Xaxai, 29. Maputo e Chimoio, 28 graus. Inhambane e Vilanculo, 27. Por fim, Lixinga pode chegar hoje aos 26 graus centígrados. Apresentamos as notícias das 7, as próximas quando forem 9 horas.
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0: As notícias a esta hora, apresentadas por Aderi Tulipang. Uma vez mais, muito bom dia.
1: Muito bom dia, Gércio Alexandre e ouvinte. O Presidente da República realça a necessidade de reconhecer os músicos que continuam a tudo fazer para a preservação dos valores da cultura moçambicana. Daniel Chapo sublinha que os artistas desempenham um papel fundamental para a manutenção da identidade do povo moçambicano. O chefe do Estado falava este sábado no concerto denominado Gratidão, que tinha como figuras de cartaz os músicos José Mucavele e Oazimbo.
2: E é preciso preservarmos a nossa música, preservarmos os valores da nossa cultura e preservarmos sobretudo esta geração do ouro. Esta geração que durante a época da proclamação da nossa independência nacional, como viram muito bem, fizeram parte da música moçambicana, que animou o povo moçambicano, fizeram parte também das músicas revolucionárias da nossa independência, daí que achamos que tínhamos uma cá presença.
1: O projeto Nkhangano, que em português significa reencontro, propõe um encontro entre diferentes gerações, cruzando a música, histórias de vida e momentos de partilha, numa homenagem aos moçambicanos que, através do seu trabalho, contribuem para a edificação do país. A Presidente da Assembleia da República, Margarida Talapa, inicia hoje uma visita oficial à República do Zimbábue, a convite do Presidente da Assembleia Nacional, Jacob Mdenda. A visita enquadra-se no âmbito do aprofundamento da cooperação entre os parlamentos moçambicano e zimbabueano, reforço dos laços de amizade e solidariedade entre os povos dos dois países. Durante a visita, a Presidente da Assembleia da República irá manter conversações oficiais com o homólogo Jacob Mdenda, que culminarão com a assinatura do Memorando de Entendimento para a Cooperação Parlamentar. Nesta visita oficial, a Presidente da Assembleia da República faz-se acompanhar pelos chefes das bancadas parlamentares da Frelimo, Podemos, Renamo, MDM e quadros do Secretariado-Geral da Assembleia da República. O Ministério da Educação e Cultura vai implementar um projeto de reforço de lanche escolar nas províncias em risco de estiagem, provocada pelo fenômeno climático El Niño. Jornalista Efraim Macitela.
3: A informação foi avançada pela Ministra da Educação e Cultura, Samaria Tovela, durante a sessão extraordinária do Governo Distrital de Funhaloro, dirigida pelo Presidente da República, Daniel Chapo, no âmbito da visita de trabalho à província de Inhambane. A governante explicou que a iniciativa visa garantir a retenção dos alunos nas salas de aula e mitigar os impactos da seca no processo de ensino e aprendizagem.
4: Cientes de que estamos a aproximar da época da seca, vamos trabalhar a nível do Ministério para podermos parceiro para a alimentação escolar em relação às crianças. E também um trabalho que vamos fazer com os outros setores. E vamos interagir sempre com o distrito para melhor podermos efetivamente salvaguardar. Agora, a nível do distrito, também é importante vermos como é que estamos a fazer a questão da segurança alimentar, tendo em conta a produção que temos, como é que vamos conservar, para que possamos nos alimentar.
3: Ministra da Educação e Cultura, Samaria Tovela, e as medidas para evitar desistências de alunos devido ao impacto do fenómeno El Niño. De Inhambane, Efraim Macitela.
1: Sete associações de camponeses de quatro distritos da província de Tete recebem este ano títulos de direito de uso e aproveitamento de terra no âmbito do projeto Terra Segura. Jornalista Armando Kembo.
5: No total, o programa vai abranger 6 mil produtores associados inseridos no projeto Segurança Alimentar e Meios de Vida em implementação nos distritos de Moatis, Chifunde, Doa e Xiúta. Segundo o oficial de programas da Associação dos Direitos Humanos em Tete, a iniciativa visa garantir terra segura aos camponeses naqueles distritos com forte potencial em recursos naturais. Nuno Massamba disse que o projeto Segurança Alimentar e Meios de Vida contempla consultas comunitárias, capacitação dos beneficiários em matérias de posse de terra, legalização e atribuição dos títulos de uso e aproveitamento de terra. TED, Armando Kembon.
1: O Conselho Executivo Provincial do Niassa considera o Festival de Gastronomia Ugadi Nimbuanda, traduzido em português, Shima com Feijão, uma fonte de ensinamento às novas gerações sobre hábitos e tradições da população local. Fernando Damas.
6: O pronunciamento é do diretor provincial da Cultura e Turismo no Niassa, Fiela Dia, na abertura este sábado da terceira edição deste evento anual. O dirigente disse que a confecção do feijão em panelas de barro e água e sal em público, que caracteriza o festival, é uma forma de ensinar às crianças a gastronomia dos antepassados do distrito de Chimunila. Para Fiel a Dia, a promoção do Festival da Gastronomia Ugadinimbanda valoriza as técnicas de confecção do feijão vulgar e ingredientes tradicionais da região, além de garantir a continuação da herança às futuras gerações. Fernando Damas, em Lixinga.
1: Na atualidade internacional, cerca de 1.400 pessoas fugiram do Iêmen, onde se tem intensificado o combate entre forças governamentais e os rebeldes hutis para o Djibouti. O ministro da Economia do Djibouti, Ilas Moussa Dewale, disse este sábado que os hutis, que controlavam grande parte do norte do país, incluindo a capital Sanaa e Hodeida, a oeste, avançaram ao longo da costa em poucos dias e já tomaram a cidade portuária de Mocad na quinta-feira. Assumiram depois o controle da costa e das ilhas do Mar Vermelho, consolidando no dia seguinte a sua posição no estratégico estreito de Bab el-Mandeb, por onde passa o tráfego marítimo de e para o canal de Suez. Fechamos com breve nota do desporto. O Black Bulls apurou-se para a segunda eliminatória de acesso à fase de grupos da Taça CAF. Os touros empataram este sábado na Lalegia Arena por 0-0 frente ao Atomic Ngome das Comores. A BB passa com agregado de 1-0, resultado conseguido na primeira mão. Na próxima eliminatória, o Black Bulls vai defrontar o Rayon Sports do Ruanda. Na Liga dos Campeões, a União Desportiva do Songo empatou por 2-2 este sábado em Luanda, diante do Petro Atlético, em partida válida para a segunda mão da primeira eliminatória de apuramento à fase de grupos. E assim apresentamos as notícias das 9 às próximas, quando forem 11 horas.
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1: Acompanhe as notícias a esta hora, apresentadas por Adérito Lipang. Muito bom dia.
2: Albertina Zandamela e ouvinte, bom dia. O presidente da República realça a necessidade de reconhecer os músicos que continuam a tudo fazer para a preservação dos valores da cultura moçambicana. Daniel Chap sublinha que os artistas desempenham um papel fundamental para a manutenção da identidade do povo moçambicano. O chefe de Estado falava este sábado num concerto denominado Gratidão, que tinha como figuras de cartaz os músicos José Mucavel e Ozimbo.
3: E é preciso preservarmos a nossa música, preservarmos os valores da nossa cultura e preservarmos sobretudo esta geração do ouro. Esta geração que durante a época da proclamação da nossa independência nacional, como viram muito bem, fizeram parte da música moçambicana, que animou o povo moçambicano, fizeram parte também das músicas revolucionárias da nossa independência, daí que achamos que tínhamos uma cá presença. Não só para homenagear Zé Mucavel e o Ozimbo, mas homenagear uma geração inteira de músicos.
2: O projeto Kiangano, que em português significa reencontro, propõe um encontro entre diferentes gerações, cruzando a música, histórias de vida e momentos de partilha, numa homenagem aos moçambicanos que, através do seu trabalho, contribuem para a edificação do país. A presidente da Assembleia da República, Margarida Talapa, inicia hoje visita oficial à República do Zimbábue a convite do presidente da Assembleia Nacional, Jacob Francis Mudenda. A visita enquadra-se no âmbito do aprofundamento da cooperação entre os parlamentos moçambicano e zimbabueano, reforço dos laços de amizade e solidariedade entre os povos dos dois países. Durante a visita, a presidente da Assembleia da República irá manter conversações oficiais com o seu homólogo Jacob Francis Mudenda, que culminarão com a assinatura do Memorando de Entendimento para a Cooperação Parlamentar. Nesta visita oficial, a presidente da Assembleia da República faz-se acompanhar pelo chefe das bancadas parlamentares da Frelimo, Podemos, Renamo, MDM e quadros do Secretariado-Geral da Assembleia da República. O Ministério da Educação e Cultura vai implementar um projeto de reforço do lanche escolar nas províncias com risco de estiagem provocada pelo fenômeno climático El Niño. Detalhe com o jornalista Efraim Macitela.
4: A informação foi avançada pela ministra da Educação e Cultura, Samaria Tovela, durante a sessão extraordinária do Governo Distrital de Funhaloro, dirigida pelo presidente da República, Daniel Chapo, no âmbito da visita de trabalho à província de Inhambane. A governante explicou que a iniciativa visa garantir a retenção dos alunos nas salas de aula e mitigar os impactos da seca no processo de ensino e aprendizagem. De Inhambane, Efraim Macitela.
2: Sete associações de camponeses de quatro distritos da província de Tete recebem este ano títulos de Direito de Uso e Aproveitamento de Terra no âmbito do projeto Terra Segura. Jornalista Armando Kembo.
5: No total, o programa vai abranger 6 mil produtores associados inseridos no projeto Segurança Alimentar e Meios de Vida em implementação nos distritos de Moatize, Chifunde, Doa e Chiúta. Segundo o oficial de programas da Associação dos Direitos Humanos em Tete, a iniciativa visa garantir terra segura aos camponeses naqueles distritos com forte potencial em recursos naturais. Tete, Armando Kembum.
2: O Conselho Executivo Provincial do Niassa considera o Festival de Gastronomia, o Gadini Mbuanda, traduzido em português, Chima com Feijão, uma fonte de ensinamento às novas gerações sobre hábitos e tradições da população local. Fernando Damas.
6: O pronunciamento é do Diretor Provincial da Cultura e Turismo no Niassa, Fiela Dia, na abertura este sábado da terceira edição deste evento anual. O dirigente disse que a confecção do feijão em panelas de barro e água e sal em público, que caracteriza o festival, é uma forma de ensinar às crianças a gastronomia dos antepassados do distrito de Chimunila. Fernando Damas, em Lixinga.
2: A atualidade internacional, cerca de 1.400 pessoas fugiram do Iêmen, onde se têm intensificado os combates entre as forças governamentais e os rebeldes úteis, e estas pessoas que fugiram para o Djibouti. O ministro da Economia do Djibouti, Ilas Moussa Dewale, disse este sábado que os úteis que controlavam grande parte do norte do país, incluindo a capital Sanaa e Odeida, a oeste do país, avançaram ao longo da costa em poucos dias e já tomaram a cidade portuária de Mokab. Assumiram depois o controle da costa e das ilhas do Mar Vermelho, consolidando assim a sua posição no estratégico estreito de Bab el-Mandeb, por onde passa o tráfego marítimo de e para o canal de Suez. No desporto, saiba que a Associação Black Bulls apurou-se para a segunda eliminatória de acesso à fase de grupos da Taça CAF. Os Touros empataram este sábado na Lalgia Arena por 0-0 frente ao Atomic Ngome das Comores. A ABB passa com agregado de 1-0, o resultado conseguido na primeira mão. Na próxima eliminatória, a Associação Black Bulls vai defrontar o Rayon Sports do Ruanda. Na Liga dos Campeões, a União Desportiva do Songo empatou por 2-2 este sábado em Luanda diante do Petro Atlético em partida válida para a segunda mão da primeira eliminatória de apuramento à fase de grupo. Já a derrota na primeira mão, no Estádio Nacional do Zimpeto, por 1-0, acabou por ser determinante para o afastamento do campeão nacional, que perdeu a eliminatória com o agregado de 3-2. Apresentamos as notícias da ZONS. Estimado ouvinte, não perca o Jornal da Tarde às 12 horas e 30 minutos.

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1: Em Moçambique são, neste preciso momento, 11 horas e 56 minutos. 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Muito bom dia e bem-vindo à rádio. Cá estamos então num segmento das nossas atividades. Nós vamos até muito bem perto das 14 horas e 30 minutos com a seguinte agenda. Quando forem 12 horas, irá conhecer os tópicos do Jornal da Tarde. Logo depois, seguir-se-á um espaço reservado ao programa Uma Data na História. Música moçambicana até 12 horas e 30 minutos, altura em que vamos trazer o Jornal da Tarde em cadeia nacional. Após o Jornal da Tarde em cadeia nacional, vamos ficar com o Jornal do Niassa e logo depois, os mais novos, em mais uma edição referente ao Cantinho da Criança, estarão cá presentes até quando forem 14 horas. 14 horas teremos o noticiário em cadeia nacional. Após as notícias em cadeia nacional e logo depois vamos ficar com um pouco de música até 14 horas e 30 minutos, altura em que vamos ficar com o espaço reservado à tarde desportiva em línguas moçambicanas. Até lá, convosco Sampaio Vitor na cabine de locução, acompanhado tecnicamente por Julias Ndala.

0: precisamente 12 horas na República de Moçambique. Conheça já a seguir os tópicos do Jornal da Tarde.
1: Tarde de hoje, apresentados por Adérito Lipang. Muito boa tarde.
2: Boa tarde, Albertina Zanamela e ouvinte. Noite de pânico na capital provincial de Manica. Um morto e três feridos num assalto à mão armada numa bomba de combustível na cidade de Chimoio. Já no distrito de Gilé, na Zambésia, desabamento de uma mina artesanal mata uma pessoa e fere outras duas. Na vizinha África do Sul, acidente de aviação mata 8 pessoas, incluindo 2 crianças, na província de Mpumalanga. São apenas os destaques do Jornal da Tarde deste domingo, numa edição em que também vamos falar de boas coisas, incluindo sobre as artes e cultura. Os desenvolvimentos a partir das 12 horas e 30 minutos. Até já.
0: Até já, Adérito Lipang. Continuação de uma ótima jornada laboral. São, neste momento, 12 horas e 1 minuto em Moçambique. Conhecemos então os tópicos do Jornal da Tarde. O jornal que irá acontecer quando forem 12 horas e 30 minutos.

0: Tarde referente ao 13º dia do mês de setembro de 2026. 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Na República de Moçambique são neste preciso momento 12 horas e 5 minutos.
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0: Vamos já recuar o tempo para recordarmos os fatos que nortearam a esta data nos anos passados, em mais uma edição referente ao programa Uma Data na História. Votos de uma perfeita audição.
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3: 13 de setembro de 1989. A cidade do Cabo, na África do Sul, tornava-se palco da maior marcha de protesto contra o regime do Apartheid, numa mobilização pacífica que reuniu mais de 30 mil pessoas e desafiou abertamente as leis do estado de emergência decretado pelo governo de minoria branca.

0: liderada pelo bispo anglicano e prémio Nobel da Paz, Desmond Tutu, juntamente com proeminentes líderes religiosos e sindicais, a marcha ficou conhecida na história contemporânea como a Marcha da Paz na Cidade do Cabo. O protesto massivo ocorreu num momento de extrema tensão política, marcado pela forte repressão policial a mobilizações populares anteriores e pelo assassinato de manifestantes anti-apartheid na semana que antecedeu o evento. Contudo, em vez da intervenção violenta habitual, as forças de segurança viram-se forçadas a recuar perante a multidão multirracial que avançava pelas ruas sob o lema "A paz seja conosco". O sucesso da mobilização liderada por Desmond Tutu revelou a incapacidade do regime de Pretória de travar a exigência popular pela liberdade, servindo de catalisador para a aceleração das reformas políticas na África do Sul. Poucos meses após este feito histórico, o regime anunciava a legalização do Congresso Nacional Africano, ANC, e a libertação de Nelson Mandela, pavimentando o caminho para o fim do apartheid e o nascimento de uma África do Sul democrática.
1: Não!

Ainda nesta data, em 1996, morria em Las Vegas, nos Estados Unidos da América, o influente rapper e ator norte-americano Tupac Amaru Shakur, 6 dias após ter sido vítima de baleamento.

Natural do Bronx, em Nova York, Tupac nasceu em 1971 sob o nome de Lezan Parrish Crox. Em 1991, a sua família mudou-se para Baltimore, onde ingressou na Escola de Artes na cidade e escreveu os seus primeiros versos de rap sob o pseudônimo MC New York. Mais tarde, em junho de 1988, mudou-se para Marin City, na Califórnia. Nesse período, enfrentou ambientes de marginalidade e o seu padrasto, Mutulu Shakur, foi condenado a 60 anos de prisão. Em 1990, juntou-se ao grupo Digital Underground como dançarino e rapper, destacando-se em faixas dos álbuns This Is An EP Release e Sounds of the P. Em 1991, alcançou a afirmação a solo com o álbum de estreia Tupacalypse Now, impulsionado por sucessos como Trapped e Brenda's Got a Baby. As composições sobre a brutalidade policial e a vida nas periferias deram-lhe visibilidade e o rótulo de artista socialmente controverso. No ano seguinte, estreou-se no cinema com o filme Juice, de Ernest Dickerson. Em 1993, lançou o seu segundo trabalho a solo, Strictly for My Niggas, alcançando um sucesso comercial ainda maior. Em 1994, à entrada de um estúdio de gravação em Nova York, Tupac foi atingido por 5 disparos. O rapper sobreviveu e atribuiu a responsabilidade do ataque ao seu ex-amigo Christopher Wallace, conhecido como Notorious B.I.G. Sem provas conclusivas, o incidente marcou o início de uma das maiores rivalidades da história do hip-hop entre a costa este e a costa oeste dos Estados Unidos. Nesse mesmo ano, enfrentou acusações judiciais e foi condenado a 4 anos e meio de prisão em fevereiro de 1995. Durante o cumprimento da pena, lançou Me Against the World, tornando-se o primeiro artista a atingir o topo da tabela Billboard enquanto cumpria uma pena de reclusão. Após 8 meses de prisão, foi libertado em outubro de 1995, mediante assinatura de um acordo com a editora Death Row Records, de Saj Knight. Sob esta nova fase, e rodeado por figuras como Snoop Dogg e Dr. Dre, lançou em 1996 o lendário All Eyes on Me, o primeiro álbum duplo da história do hip-hop e um dos trabalhos mais vendidos do género. O single Eat and Up elevou a tensão entre as duas faixas da indústria musical ao ponto máximo. A 7 de setembro de 1996, após assistir a um combate de boxe em Las Vegas, o veículo em que seguia com Saj Knight foi alvejado por múltiplos disparos efetuados a partir de uma viatura não identificada. Tupac foi atingido por 4 tiros e internado em estado crítico no Centro Médico Universitário do Sul de Nevada. Após uma série de intervenções cirúrgicas, o artista não resistiu aos ferimentos e faleceu no dia 13 de setembro de 1996, vítima de insuficiência respiratória e paragem cardíaca aos 25 anos de idade. Considerado um ícone da música urbana mundial e uma voz de intervenção social para as populações marginalizadas, Tupac Shakur vendeu mais de 75 milhões de discos em todo o mundo. Se estivesse vivo, o artista completaria este ano 55 anos de idade.

0: Recordamos hoje, em uma data na história, dois fatos marcantes do 13 de setembro. A Marcha da Paz, na África do Sul, em 1989, e a morte do ator e rapper Tupac Amaru Shakur, em 1996. O texto deste programa foi escrito por Alberto Mazanga, teve a sonorização de Musa Gigalibo e a locução de Vitor Reis.
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Mar rebenta, sons da nossa terra. Na voz aqui então de Stuart Sukuma, numa altura em que vamos com 12 horas e 22 minutos em Moçambique. Às 12 horas e 30 minutos teremos o Jornal da Tarde em cadeia nacional. Não vai nem...

0: Boa tarde, estimado ouvinte, bem-vindo ao Jornal da Tarde. Noite de pânico no bairro Chitembwe, na capital provincial de Manica. Um morto e três feridos num assalto à mão armada numa bomba de combustível na cidade de Chimoio, já no distrito de Gilé, na Zambésia. Desabamento de uma mina artesanal mata uma pessoa e fere outras duas. No estrangeiro, o acidente de viação mata 8 pessoas, incluindo 2 crianças, em Mpumalanga, na vizinha África do Sul. Destaques do Jornal da Tarde deste domingo, numa edição em que também vamos falar de boas coisas, incluindo sobre as artes e cultura. Hermínio Abel está na sonorização. Eu sou Adérito Lipang, na edição e apresentação. Votos de ótima escuta. O Jornal da Tarde começa com um olhar sombrio em alguns pontos do país e não só. Desta vez é no distrito de Gilé, na Zambésia, onde o desabamento de uma mina artesanal causou morte e ferimentos. O detalhe por Teófilo Moronha.
1: Uma pessoa morreu e 2 ficaram feridas no aluimento de uma mina artesanal no distrito de Gilé, ao norte da província da Zambésia. O facto foi confirmado este domingo pelo administrador de Gilé, Pascoal Sitoi. Os feridos foram evacuados ao Hospital Central de Nampula. Pascoal Sitoi disse que as vítimas estavam no interior de um túnel aberto pelos garimpeiros para extração de ouro no posto administrativo de Muyane, distrito de Gilé, este fim de semana, tendo a terra desabado.
2: Estamos a falar de 3 que foram, infelizmente, caindo nessa desgraça de desabar. Não são dali, são de Nampula. Quer dizer, um encontro de garimpeiros em que fazem daquele local a sua sustentação.
1: Significa que lá tem o acampamento deles?
2: Naturalmente, tem cabanas, estão ali, locais existem. De outras províncias também estão lá. Então, é uma junção de jovens que estão a praticar o garimpo.
1: Para a sua subsistência, nesse caso?
2: Subsistência. Portanto, é isso como podemos chamar. Como se sabe, o garimpo, no seu nome verdadeiro, é uma prática de sustentação que o Estado sempre deve procurar para que isso, de alguma forma, esteja na linha de desenvolvimento. Mas vai ver que, no caso específico de Muyane, há esta barreira de não querer a intervenção do Estado.
1: Este é o segundo incidente este ano naquela mineração artesanal. O primeiro ocorreu no primeiro trimestre e resultou também na morte de uma pessoa. O administrador de Gilé disse ser difícil persuadir a população a abandonar a prática, mesmo com recurso à força policial.
2: O assunto é de domínio do nível da província, o assunto é de domínio do nível até central. Há ainda um estudo que está sendo feito para que Muyane possa tomar ou retomar o ritmo da boa governação, como tem sido a expectativa. Mas, enquanto isso, aquele local está muito à margem do domínio da nossa intervenção como governo local. Está sendo difícil. A própria polícia não está sendo muito sucedido ao fazer a intervenção. Aliás, já se sabe que por 2, 3 ou 4 vezes o nosso posto de policial de Muyane ficou vandalizado, queimado, etc, etc, por conta desta tendência e necessidade de fazer intervenção. Portanto, é uma barreira muito forte.
1: Pascoal Sitoi, administrador do distrito de Gilé, na Zambésia. Teófilo Moronha, Quilimane.
0: Desabamento de uma mina artesanal mata uma pessoa e fere outras 2 no distrito de Gilé, a norte da província da Zambésia. E a noite deste sábado foi de pânico no bairro Chitembwe, na capital provincial de Manica. Um morto e 3 feridos num assalto à mão armada numa bomba de combustível na cidade de Chimoio. Toda a informação com o jornalista Dine Kassam.
3: Uma pessoa morreu e outras 3 ficaram feridas num assalto à mão armada a uma bomba de combustível na cidade de Chimoio, em Manica. O caso ocorreu por volta das 18 horas deste sábado, quando 5 indivíduos munidos de armas de fogo e transportados numa viatura assaltaram o posto de abastecimento. Segundo o chefe do Departamento de Relações Públicas no Comando Provincial da PRM em Manica, Muzinho Manasse, no ato os assaltantes arrombaram a porta da bomba de combustível e apoderaram-se de 20 mil meticais. Durante a ação, os indivíduos efetuaram vários disparos que atingiram 4 pessoas, entre elas o segurança do posto e 3 mototaxistas que se encontravam no local para abastecimento das motorizadas.
4: Neste exato momento, os mototaxistas encontram-se no hospital a receberem tratamento de saúde. Temos a referir que as reações operativas estão a decorrer neste exato momento, mas está a neutralizar esclarecer este caso. E existem ações no terreno com vista a esclarecer este caso. E a polícia está fazendo o seu trabalho investigativo e, a posterior, havemos de convidar os órgãos de comunicação social para poder avançar mais detalhes.
3: A PRM reitera que qualquer pessoa encontrada na posse de uma arma de fogo não licenciada para o seu uso será responsabilizada nos termos da lei. De Chimoio, Dine Kassam.
0: Oito pessoas, incluindo duas crianças, morreram na madrugada deste domingo numa colisão frontal de viaturas na África do Sul. O acidente aconteceu numa estrada entre Ermelo e Davel, na província de Mpumalanga. Autoridades locais ainda estão a investigar as causas do sinistro, mas não descartam a hipótese de condução imprudente e negligente. O presidente da República terminou visita de 3 dias à província de Inhambane neste sábado. Na hora de balanço, o chefe de Estado destacou a cooperação entre os países da SADC na mitigação dos impactos dos desastres naturais, tal como refere o jornalista Horácio Romão.
5: Daniel Chapo observou que Moçambique é atravessado por 9 bacias hidrográficas que desaguam no Oceano Índico, o que coloca o país como uma das 10 nações mais vulneráveis aos desastres naturais no mundo. Chapo referiu que, quando chove muito a montante, Moçambique sofre cheias, daí que a cooperação com outros países da região afigura-se importante. O chefe de Estado aditou que, tendo em conta esta realidade, que foi implantado em Nacala, província de Nampula, um centro regional de SADC para o controlo de desastres naturais.
6: Quando chove, por exemplo, no Zimbábue, chove na África do Sul, chove na Zâmbia, nós, como Moçambique, temos que saber qual é a quantidade de água que vai cair, se vai provocar inundações naquele país, depois a água toda vai para os rios, e temos que fazer o controle das maiores barragens, incluindo a nossa barragem de Caurabaça, apesar de ser uma hidrelétrica, tem comportas, e estas comportas servem, por um lado, para controlar a quantidade de água para a produção de energia elétrica, mas quando há excesso, temos que abrir as comportas para que elas, portanto, não sejam destruídas.
5: Presidente da República, Daniel Chapo, e a importância da cooperação entre os países da SADC para a mitigação dos impactos dos desastres naturais. O presidente da República falava em conferência de imprensa que marcou o fim da sua visita de trabalho de 3 dias à província de Inhambane. Horácio Romão, Inhambane.
0: E da África, melhor, no âmbito da sua visita, o presidente Daniel Chapo reuniu-se com mulheres da província de Inhambane, das quais recebeu um encorajamento para continuar a criar políticas para o empoderamento desta camada social. Uma vez mais, Horácio Romão.
5: A mensagem apresentada este sábado em Vilanculo, na reunião com o chefe de Estado, as mulheres apontaram o Pro-Mulher como uma iniciativa que vai dinamizar os seus projetos. Nelsa Vilanculo foi quem apresentou a mensagem.
7: Encorajamos a Vossa Excelência a continuar a investir em políticas públicas que ampliem o acesso das mulheres ao crédito, à formação profissional, à inovação, às tecnologias, aos mercados e aos recursos produtivos.
5: As mulheres dizem-se firmes no trabalho, visando o desenvolvimento do país.
7: As mulheres da província de Inhambane reafirmam seu compromisso de continuar a trabalhar lado a lado com o governo na promoção da educação da rapariga, na proteção da criança, na prevenção e combate às uniões prematuras, na eliminação da violência baseada no gênero, na proteção da pessoa idosa, na promoção da saúde, na segurança alimentar, no desenvolvimento agrícola, no empreendedorismo e em todas as iniciativas que promovam comunidades mais justas, inclusivas e prósperas.
5: Nelsa Vilanculo e o compromisso das mulheres de Inhambane em continuar a trabalhar visando o desenvolvimento do país. Horácio Romão, Inhambane.
0: Da África do Sul chegam propostas de alguns dos moçambicanos que vivem e trabalham no país vizinho sobre o diálogo nacional inclusivo em curso. As propostas são trazidas pelo correspondente Eduardo Figurão.
8: A reforma moderada e a transição gradual são o cenário mais defendido na auscultação pública que decorreu ontem em Joanesburgo, na África do Sul, para validar as propostas do diálogo nacional inclusivo de Moçambique. Quem apoia esta opção sublinha que uma mudança moderada permite consolidar as conquistas alcançadas ao longo de 5 décadas de independência nacional. É o caso de Hélio David, moçambicano a residir em Joanesburgo, que destaca a importância deste modelo para a estabilidade do Estado.
9: Considero que esta reforma moderada permite aperfeiçoar e consolidar as reformas políticas e socioeconômicas já realizadas no país. Então, permite de forma responsável e gradual trazermos esta mudança e evita também aquilo que é a ruptura das instituições, para que nós possamos garantir a estabilidade do Estado.
8: A política de exploração dos recursos naturais também esteve no centro das atenções. Celso Carlos defende que a prioridade deve ser o benefício das populações locais, que considerou as verdadeiras guardiãs desta riqueza.
10: Não faz sentido esta população não ser ouvida no princípio e não faz sentido esta população não ter os benefícios. Porque, em bom rigor, a população é que guardou aqueles recursos. Estavam debaixo dos seus pés. Então, se vai explorar, é importante esta população local é o primeiro beneficiário.
8: No que toca à revisão constitucional do sistema político, os participantes rejeitaram a redução do número de deputados na Assembleia da República. Denis Mpangane Matusse lembra que os atuais 250 parlamentares são necessários para refletir a vasta extensão territorial do país. Apesar destas tendências, o presidente da Comissão Técnica para o Diálogo Nacional Inclusivo, Edson Makwakwa, avisa que ainda é cedo para prever qual será o modelo final.
11: Porque ainda queremos ouvir mais cidadãos, de modo a que no fim do processo possamos, com mais propriedade, afirmar sobre o caminho a seguir-se, o caminho a prevalecer.
8: Além da reforma moderada, os cidadãos moçambicanos estão a ser auscultados sobre outros 2 cenários para o futuro político e constitucional do país. A refundação total do Estado ou a continuidade do atual sistema com pequenos ajustes. Rádio Moçambique, Eduardo Figurão, Joanesburgo.
0: Este domingo é o terceiro e último dia da visita de trabalho do secretário-geral da Frelimo à província de Gaza. Hoje, na Macia, no distrito de Bilene, Shaquille Abubakar recomendou aos dirigentes do governo a vários níveis na província de Gaza para que trabalhem estreitamente com a população com vista a responder satisfatoriamente aos seus anseios. Rui Macaring.
12: Para Shaquille Abubakar, sendo o povo o principal vetor para o desenvolvimento do país, é preciso que toda a estrutura governamental dê

0: Nós somos o representante do povo. Por isso, deixo esse apelo. Que reflitamos e iniciemos uma nova fase, a nova era, de maior proximidade conosco, de maior presença conosco.
1: Secretário-Geral da Frelimo, Shaquille Abubakar, dirigindo-se este domingo à população da Vila Municipal da Macia, distrito do Belém, no prosseguimento da sua visita de trabalho à província de Gaza, no âmbito da monitoria e divulgação das deliberações saídas da 11ª Conferência Nacional de Quadros deste partido, realizada na cidade de Chimoio, Manica, em agosto passado.
2: Num outro ponto, o secretário-geral da Frelimo pediu paciência, tolerância e um maior engajamento dos jovens, inspirando-se no legado deixado pelos heróis que libertaram o país do jugo colonial português como um alicerce básico para a busca de soluções dos principais problemas que enfermam esta camada social. Uma vez mais, Rui Macaring.
1: O secretário-geral da Frelimo pede paciência, tolerância e um maior engajamento dos jovens, inspirando-se no legado deixado pelos heróis que libertaram o país do jugo colonial português como alicerce básico para buscar as soluções dos principais problemas que enfermam esta camada social. Shaquille Abubakar disse que o país vive neste momento uma nova era ou um novo ciclo de governação liderado pela juventude, mercê da boa recepção do bastão entregue pelos combatentes da luta de libertação nacional. Daí que urge a necessidade de um maior envolvimento e determinação desta camada social através de ações concretas rumo ao desenvolvimento socioeconômico de Moçambique. O secretário-geral da Frelimo falava este sábado na cidade de Chibuto durante o encontro que manteve com a juventude local à luz da visita que efetua à província de Gaza.
3: Recentemente, celebramos o 7 de setembro, dia do Acordo de Lusaka, dia da vitória, momento que marcou o reconhecimento efetivo do governo fascista português da nossa independência. E que a Frelimo era a legítima detentora desta independência. Foi graças a essa data que, a 25 de junho, de 1975, o camarada presidente Samora Moisés Machel, no estádio da Machava, hoje estádio da Independência, proclamou a independência total e completa de Moçambique. Nem eu, secretário-geral do partido, nem o presidente, camarada Daniel Francisco Chapo, tínhamos nascido. Vocês estão a perceber a essência e a importância da vossa geração? O momento privilegiado que vocês estão a viver. Então, a verdadeira viragem na direção do partido e do Estado moçambicano começa conosco.
1: O secretário-geral da Frelimo, Shaquille Abubakar, visita desde a última sexta-feira a província de Gaza e neste domingo vai trabalhar no distrito do Belém, onde está prevista sua participação em cultos religiosos, além de manter encontros com os membros e simpatizantes deste partido e a população da Vila Municipal da Macia, distrito do Belém, para a Rádio Moçambique, Rui Macaring.
2: Em Nampula, o Partido Frelimo está a promover em todos os 23 distritos da província marchas de saudação à escolha desta parcela do país para a realização do 13º Congresso. Olívio Mateus.
4: A maior reunião do Partido Frelimo está marcada para os dias 20 a 25 de julho de 2027 na província de Nampula, maior círculo eleitoral no país. A decisão tomada na quarta sessão extraordinária do Comitê Central da Frelimo, alegra os quadros deste partido na província de Nampula, que este sábado iniciaram uma série de marchas em saudação a esta indicação pelo presidente do Partido Frelimo, Daniel Chapo. O primeiro secretário do Comitê Provincial da Frelimo em Nampula, Gilberto Francisco, disse que a escolha desta parcela do país para a realização do 13º Congresso acresce maior responsabilidade aos quadros do partido a todos os níveis nesta província.
5: Dizer que Nampula está aqui, está preparado, estamos mais abertos, todos os corações dos outros nampulenses estão abertos para receber esta magnífica reunião da Frelimo.
4: Primeiro secretário

0: Comitê Provincial da Frelimo e Nampula, Gilberto Francisco, apelou na ocasião maior coesão dos membros durante a preparação para o sucesso da realização do 13º Congresso nesta parcela do país. Olívio Mateus, Nampula.
1: Abrimos agora a página da atualidade sobre as artes e cultura. Gratidão foi o concerto realizado na noite deste sábado na cidade de Maputo e tinha como figuras de cartaz os músicos Zé Mucavele e Wazim, que contou ainda com a presença do presidente da República. Na ocasião, Daniel Chapo assegurou que o governo vai continuar a investir nas indústrias culturais e criativas no país, considerando a ser uma das formas de preservar a cultura e a identidade do povo moçambicano. Na cobertura esteve o jornalista Gerson Jamis.
2: Foi com esta sonoridade que teve o início o concerto denominado Gratidão, que tinha como figuras de cartaz os músicos José Mucavele e Wazimbo. Amantes da música de todos os cantos do país acorreram ao espetáculo que teve lugar no Centro de Conferências Joaquim Chissano, na cidade de Maputo. Os protagonistas do show cantaram os êxitos que marcaram gerações e continuam a inspirar novos artistas num tributo aos músicos moçambicanos. Um espetáculo atentamente acompanhado pelo Presidente da República, Daniel Chapo. Daniel Chapo assegurou na ocasião que o governo vai continuar a investir nas indústrias culturais e criativas no país como forma de preservar a cultura e a identidade do povo moçambicano.
3: Daí que queremos investir, sobretudo, naquilo que nós chamamos das indústrias criativas, para fazer com que a cultura, as artes, sejam um ativo que gera, sobretudo, recursos financeiros, não só para os artistas, mas para o país.
2: O estadista moçambicano realçou a necessidade de reconhecer os músicos que continuam a tudo fazer para a preservação dos valores da cultura moçambicana.
3: E é preciso preservarmos a nossa música, preservarmos os valores da nossa cultura e preservarmos, sobretudo, esta geração do ouro. Esta geração que, durante a época da proclamação da nossa independência nacional, como viram muito bem, fizeram parte da música moçambicana, que animou o povo moçambicano, fizeram parte também das músicas revolucionárias da nossa independência, daí que achamos que tínhamos uma cá presença.
2: Durante o concerto foram exibidos temas como Maulana, de Wazimbo, canção acompanhada por todos os espectadores. Presidente Daniel Chapo enalteceu os feitos de Wazimbo e José Mucavele ao longo dos seus 50 anos de carreira. No fim da atuação de José Mucavele e Wazimbo, o chefe de Estado deu um abraço aos dois em nome do povo moçambicano.
3: O abraço que eu dei tanto ao José Mucavele como ao Wazimbo é um abraço que vem do coração. O espetáculo dizia gratidão. E aquele abraço significou um abraço de todo o povo moçambicano a eles.
2: O antigo estadista moçambicano Armando Guebuza, presente no concerto, disse que se sentiu orgulhoso da atuação.
4: Estou maravilhado. Moçambique tem arte no coração e no cérebro. E tem pessoas que também sabem executar. E eu estou orgulhoso do meu país.
5: Tudo, eu estou falando de todo Moçambique, Wazimbo, José Mucavele, são todos. Estiveram ali a mostrar aquilo que nós vimos.
2: O músico Wazimbo destacou que o concerto é prova de que é possível deixar as diferenças de lado e exaltar a cultura do país.
6: Queremos levar esta experiência, que também, ao mesmo tempo, é uma mostra. É uma mostra aos mais novos, que é preciso saber superar as diferenças. Cada qual pensa a sua maneira, mas, ao fim e ao cabo, todos queremos o mesmo objetivo, alavancar cada vez mais a música moçambicana.
2: José Mucavele sublinhou que o espetáculo tinha em vista o reforço da identidade cultural do povo moçambicano.
7: A mensagem é dizer que, se calhar, seja a mesma altura, porque eu podia estar adiantado na altura em ter, quando eu lancei esta coisa de projeto, de identidade nacional. Esta mensagem estou a deixar para os jovens, para não se perderem. porque na verdade há globalização. Se tu não tens identidade cultural, não tens vagão.
2: O tema Balada para as Minhas Filhas marcou o encerramento do concerto de José Mucavel e Wazimbo.

0: O evento juntou igualmente nomes sonantes da arena musical, como a banda Goruane e as cantoras Xixel Langa e Chakaze.
1: E foi ao ritmo e a cores que este fim de semana a Vila Sede Distrital da Moamba, na província de Maputo, vibrou. Houve uma fusão de ritmos nacionais e internacionais num palco que se constituiu em ponto de convergência de grandes nomes da arena musical. Juvita Angofo.
2: Artistas moçambicanas encorajam a mulher a continuar empenhada na construção de uma sociedade cada vez evoluída em resposta aos desafios que este grupo social enfrenta. A posição foi defendida pelas cantoras nacionais e internacionais que participaram do Divas Night, evento inserido no Festival Internacional da Moamba Moafest, que terminou este domingo. Para as cantoras moçambicanas Lisa James e Gabriela, encorajar ações em prol da mulher é contribuir para um desenvolvimento harmonioso dentro das famílias moçambicanas.
3: O facto de nós estarmos a cantar as nossas experiências de vida vividas e outras assistidas, elas estarem lá a cantar e estarem lá a repetir cada mensagem, é um ato de coragem que estamos a transmitir a elas. É um ato que elas próprias também sentem-se mais fortes e firmes para enfrentar todos os desafios da vida. Porque
4: sempre vamos ter problemas, porque problema é privilégio dos vivos.
2: Este sábado, a Arena da Moamba vibrou com a fusão de ritmos nacionais e internacionais num palco que se constituiu ponto de convergência de nomes como a banda K10, MC Roger, Hélio Beats e o cabo-verdiano Grace Évora. O administrador da Moamba, Carlos Mussanhana, referiu que a primeira edição do Festival Internacional da Moamba foi o ponto de partida de uma iniciativa que busca transformar o distrito num polo não apenas de atração de investimentos, mas também cultural.
5: Nós queremos valorizar ainda mais este local. Temos uma surpresa boa para daqui a mais 3 meses. E vamos anunciar em breve que vai orgulhar a cada um de vós, vai orgulhar os nossos ouvintes, porque é algo que nós achamos que é especial e eleva o potencial da nossa identidade como moçambicano.
2: A primeira edição do Moafest integrou espetáculos musicais e uma feira gastronómica, evidenciando as potencialidades do distrito e promovendo a gastronomia típica moçambicana. Da Matola, Juvita Angovo.
1: Em Chimbunila, no Niassa, há uma transmissão entre gerações de hábitos e tradições da população local, incluindo sobre a gastronomia. Fernando Damas. Dizíamos que em Chimbunila, no Niassa, há uma transmissão entre gerações dos hábitos e tradições da população local, incluindo sobre a gastronomia, e uma peça traduzida pelo jornalista Fernando Damas.

O Jornal da Tarde, no fim, vamos fechar com uma nota sobre a atualidade internacional. Temos pelo menos 1.400 pessoas fugiram do Iêmen para o Djibouti. Os Houthis, que controlavam grande parte do norte do país, incluindo a capital Sana'a e Hodeida, a oeste, avançaram ao longo da costa em poucos dias e tomaram a cidade portuária de Moka na quinta-feira. E assumiram depois o controle da costa e das ilhas do Mar Vermelho, consolidando a posição no estratégico estreito de Bab al-Mandeb, por onde passa o tráfego marítimo de e para o canal de Suez. E por aqui termina a presente edição do Jornal da Tarde. Assinam este jornal Hermínio Abel, que esteve na sonorização, e Adair Itulipa, na edição e apresentação. Boa tarde.

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1: São 13 horas na República de Moçambique. Estivemos em cadeia nacional a transmitir o Jornal da Tarde. Ouvinte, muito obrigado pelo carinho da sua audição. Já a seguir, o Jornal do Niassa.
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0: Mais de 400 quilômetros de estradas classificadas e não classificadas estão a beneficiar de trabalhos de reabilitação no distrito de Marupa, na província de Niassa. Província esta que é reforçada em meios humanos e materiais para inscrição eletrónica de membros do Partido Frelimo no distrito de Lixinga. A Associação Distrital de Futebol da cidade e distrito de Lixinga do Niassa faz uma avaliação positiva da primeira jornada do torneio infanto-juvenil que decorre nesta cidade. Assuntos em evidências neste Jornal Dominical, passagem hoje de 13 de setembro de 2026. Na sua companhia, cá estamos Sampaio Vitor na edição e apresentação e Adolfo Sadik na sonorização desta dupla. Receba votos de uma ótima escuta. Jornal do Niassa, estúdios em Lixinga. O presidente do Conselho Municipal da cidade de Lixinga do Niassa fez a entrega este sábado de uma cadeira de rodas e produtos alimentares a uma idosa portadora de deficiência residente no bairro de Namacula, zona comunal de Xilucutu. Luiz Jumo disse que com a entrega deste meio visa apoiar esta cidadã portadora de deficiência que tanto clamou falta de apoio para sua locomoção. O edil de Lixinga disse que a idealidade e parceiros vão continuar a trabalhar com vista a ajudar mais famílias que vivem em situações precárias nesta urbe. O distrito do Lago do Niassa registrou mais de 3.200 casos de diarreias de janeiro a esta parte, sem óbitos. Estes dados representam uma redução em 29,6% comparativamente ao igual período do ano passado, em que a região tinha notificado mais de 4.400 casos desta doença, também sem óbito. O diretor dos Serviços Distritais de Saúde, Mulher e Ação Social do Lago do Niassa, Felizardo Chopela, disse que a maior parte dos casos ocorre nas comunidades de Ngou, Ntumba e Mbandese, devido ao consumo de água não tratada. Mais de 400 quilômetros de estradas classificadas e não classificadas estão a beneficiar de trabalhos de reabilitação no distrito de Marupa, na província de Niassa. Raimundo Matola.
1: Trata-se das estradas nacionais número 14, Marupa-Majuni, 360, Marupa-Maua, Regional 731, Marupa-Mekula e terciárias Yaranka-Masaka e Yaranka-Mukvanku, que neste momento encontram-se em estado avançado de degradação. O diretor dos Serviços Distritais de Planeamento e Infraestruturas no Distrito de Marupa, Adelino Valenti, disse que os trabalhos visam assegurar a circulação normal de pessoas e bens.
2: O que nós esperamos que, depois desses trabalhos, que as pessoas passem nas vias de acesso em boas condições. Portanto, transportando os seus bens, levando os produtos na zona de produção para o mercado. Então, que isso poderá facilitar a população daquelas zonas a circularem em boas vias, assim podemos dizer.
1: Adelino Valentim, diretor dos Serviços de Planeamento e Infraestrutura no Distrito de Marupa, e os resultados que se espera com a conclusão das obras de reabilitação de mais de 400 quilômetros de estradas. O Distrito de Marupa conta com uma rede viária de 717 quilômetros de estradas classificadas e não classificadas.
0: A província de Niassa é reforçada em meios humanos e materiais para inscrição eletrónica dos membros do Partido Frelimo no distrito de Lixinga, Pinto Catawa.
3: No Niassa, o Partido Frelimo reforça meios humanos e materiais para a inscrição eletrónica de seus membros no distrito de Lixinga. Com o reforço das condições, estão criadas as capacidades para abranger os membros que vivem em zonas de difícil acesso, em particular algumas comunidades costeiras do posto administrativo de Meponda. A inscrição eletrônica dos membros da Frelimo tem em vista o fortalecimento de banco de dados, facilitar a organização interna desta formação política e implementação das atividades de forma inclusiva. O primeiro secretário do Comitê Provincial da Frelimo no Niassa, José Abibo, indicou que o processo é irreversível e abrangente, pelo que apela uma forte adesão.
4: E agora o distrito está a trabalhar no sentido de abranger todas aquelas áreas que não era possível chegar naquela altura. E temos a plena certeza de que vai se conseguir fechar. Então estamos num bom ritmo em termos de recenseamento, assim como mapeamento, scanner das fichas que já foram recolhidas. de 31.044, cerca de 29 mil já se recensearam.
3: Primeiro secretário do Comitê Provincial da Frelimo no Niassa, José Abipo, e o recenseamento digital dos membros do partido para o fortalecimento de banco de dados.
0: O Conselho Executivo Provincial do Niassa considera o Festival de Gastronomia Ugadinimbuanda, traduzido em português, Chima com Feijão, promovido anualmente pelo governo do distrito de Ximbunila, uma fonte de ensinamentos às novas gerações sobre hábitos e tradições da população local. Desenvolve a notícia o jornalista Fernando Damas.
5: O pronunciamento é do diretor provincial da Cultura e Turismo no Niassa, Fiela Dia, na abertura este sábado da terceira edição deste evento anual. O dirigente disse que a confecção do feijão em panelas de barro e água e sal em público, que caracteriza o festival, é uma forma de ensinar às crianças a gastronomia dos antepassados do distrito de Ximbunila. Para Fiela Dia, a promoção do Festival da Gastronomia Ugadinimbuanda valoriza as técnicas de confecção do feijão vulgar e ingredientes tradicionais da região, além de garantir a continuação da herança às futuras gerações.
6: A nossa culinária foi demonstrada aqui com uma panela como aquela que vimos aí, mas ela é uma réplica de várias panelas que estão nas nossas famílias, que tiram um feijão que se vende ao mercado. E o Distrito de Ximbunila, só por saber, por pensar essa iniciativa de promover o Ugadinimbuanda, em especial o Mbuanda, que é o feijão. O feijão de Niassa é o feijão que mais é apreciado ao nível do mundo.
5: Na ocasião, Milagre Simango, diretor provincial interino das atividades econômicas no Niassa, disse que o evento valoriza a riqueza cultural e econômica da região de Ximbunila, no Niassa.
7: Um povo que valoriza a sua comida, a sua dança e as suas tradições é um povo que valoriza o seu futuro.
5: O administrador do distrito de Ximbunila, Calixto Jamus, disse que o Festival de Gastronomia Ugadinimbuanda visa elevar o valor da gastronomia local e, consequente, atração de turistas.
8: Estamos cientes que a feira Ugadinimbuanda é um grande festival e também privilegiada superfície para a exposição de bens e serviços, apresentação, discussão de oportunidades de investimentos, igualmente ganhos mútuos para todos envolvidos.
5: Além da gastronomia, o evento realizado este sábado contou com a atuação de vários artistas praticantes da dança, músicas ligeira e tradicional.
0: Mércio João junta-se ao desporto.
9: O ferroviário de Lixinga transpira confiança para enfrentar este domingo o seu homônimo de Nampula na 20ª jornada do Moçambola. A turma da terra dos Matacas promete bravura durante os 90 minutos da partida, de modo a neutralizar o poderio ofensivo do ferroviário de Nampula. E para tal, o trabalho de treinamento esta semana foi intenso. Com separação de 4 pontos na classificação geral, sendo a melhor posição atualmente do ferroviário de Nampula, que encontra-se no quarto lugar com 28 e o ferroviário de Lixinga no sexto com 24, o jogo promete ser de encher espectadores no Municipal 1º de Maio de Lixinga. Os jogadores Cambala e Marte do ferroviário de Lixinga prometem entrega máxima e ambiente unido em prol da equipa de Niassa.
10: Estamos a preparar esse jogo da melhor forma possível. O grupo está coeso e para enfrentarmos esse jogo da melhor maneira. Estamos há um bom tempo que nós jogamos em casa, então sendo um domingo, acho que é um bom dia para assistir ao jogo, pedimos o apoio de todos.
11: Teremos o mesmo ferroviário de sempre, aguerrido, a tentar conquistar os 3 pontos e fazer o que sabe melhor, jogar bem.
9: Por sua vez, o treinador adjunto do ferroviário de Lixinga, Nelson Malou, assegurou na antevisão do embate diante do homônimo de Nampula, que tem um arsenal preparado para o confronto.
12: Todos os jogos têm a mesma importância. Nós respeitamos todos os adversários, não medimos os adversários, não olhamos para a classificação, nem olhamos para a grandeza dos adversários. Nós respeitamos a todos. E eu penso que vai ser um jogo bastante difícil, mas Nós estamos concentrados para conseguir ganhar o jogo. O público sempre foi a nossa força, não vão deixar de vir nos apoiar, não, nós precisamos deles. Nós vamos fazer de tudo para contrariar o adversário e tentar ganhar o jogo.
9: A antevisão do jogo ferroviário de Lixinga, que vai enfrentar este domingo o homónimo de Nampula para a 20ª jornada do Moçambola 2026. O jogo será no Municipal 1º de Maio e terá a arbitragem de Nelson Valdez, que será auxiliado por Isaac Domingos, Durival Lequitiwa e Nelson Wanasse.
0: A Associação Distrital de Futebol da cidade e distrito de Lixinga do Niassa faz uma avaliação positiva da primeira jornada do torneio infanto-juvenil que decorre nesta cidade.
13: O secretário do Desporto Recreativo na cidade e distrito de Lixinga do Niassa faz um balanço positivo do decurso dos jogos da primeira volta do Lixambola edição 2026. O certame, que arrancou em julho último, fazem parte 33 equipas e está previsto para o seu término na primeira quinzena de novembro próximo. Ernesto Samuel disse, apesar do sucesso registrado na primeira volta da competição, não faltam constrangimentos, como falta de campos, adiamento de jogos, entre outros aspectos. O secretário do Desporto Recreativo na cidade e distrito de Lixinga referiu que, para que o campeonato continue no mesmo ritmo, é necessário que os diferentes atores desportivos continuem a observar o fair play.
14: Pedir aos treinadores para que continuem a fazer o possível para que os jogos aconteçam, disciplinem os miúdos para que, quando estiverem em campo, apenas joguem a bola, não venham com situações de injúrias, jogos de karatê, porque na verdade o futebol é uma emoção, é uma festa. E isto nós queremos transformar sempre o futebol em festa, não em agressivismo.
13: Secretário do Desporto Recreativo na cidade e distrito de Lixinga, Ernesto Samuel, e o balanço positivo das atividades da primeira volta do campeonato recreativo denominado Lixambola.
0: Ouvindo, o tempo já não dá para mais, não dizer-nos muito obrigado pela sua atenção. Dissemos neste jornal que mais de 400 km de estradas classificadas e não classificadas estão a beneficiar de trabalhos de reabilitação no distrito de Marupa, na província de Niassa. Província esta que é reforçada em meios humanos e materiais para inscrição eletrónica de membros do Partido Frelimo no distrito de Lixinga. A Associação Distrital de Futebol da cidade e distrito de Lixinga do Niassa faz uma avaliação positiva da primeira jornada do torneio infanto-juvenil que decorre nesta cidade.
15: Jornal de Niassa.

São 13 horas e 14 minutos em Moçambique. Continuação de uma ótima tarde na companhia amiga da Rádio Moçambique, estúdios em Lixinga. Dentro de instantes, a Pequenada, mais uma edição referente ao Cantinho da Criança.

13 horas e 18 minutos em Moçambique. Já a seguir vamos ficar com os mais novos em mais uma edição referente ao Cantinho da Criança. Olá, pequenada, boa tarde.

Bem-vindo ao programa número 1 do Emissor Provincial do Niassa, cidade de Lixinga. Este é o programa O Cantinho da Criança, que transmite aqui no Emissor Provincial do Niassa com a frequência de 89.1 em estúdios em Lixinga. Em todas as tardes dominicais, quando o relógio marca pontualmente 13 horas e 20 minutos, até bem perto das 14 horas. Bem-vindo, amigo!

amigo, o nosso programa tem passado sempre a esta hora, em todas as tardes dominicais, para acompanhar-te da melhor forma possível e conversarmos sobre assuntos que dizem o nosso respeito. Por isso, prepara-te para a tarde super divertida, animada, e junta-te conosco para uma tarde super e super divertida.

Meu querido amigo, convido-te a escutar uma música em forma de saudação. Manos!

bastante animada a passar aqui no emissor provincial do Niassa, cidade de Lixinga, aqui na Rádio Moçambique. E para a presente edição do programa de hoje, temos como tema Como Cuidar do Meio Ambiente. Como cuidar do meio ambiente, tema este que vamos conversar aqui no programa para sabermos quais são as melhores formas e como podemos cuidar do meio ambiente. Amigo, cuidar do meio ambiente é como cuidar de nós mesmos e das nossas coisas, como da nossa casa, o nosso corpo, nossa saúde, animais domésticos e mantendo sempre limpos os lugares que frequentamos.

Meu querido amigo, para hoje temos como propostas os nossos direitos, reportagem, amigo do ambiente e lá no final um conto para ti. Agora vamos convidar um de nossos amigos cá do clube para nos trazer o espaço da rubrica Os Nossos Direitos. Amigo, seja bem-vindo.

0: meu amigo, é com muita alegria, animação que a rubrica Os Nossos Direitos começa.
1: Pois sim, e para hoje trouxemos direitos super, mas super fantásticos.
0: Então, amigo aí em casa, presta muita atenção.
1: Mas Fatiminha, nós ainda não revelamos que direito iremos falar na edição de hoje.
0: Pois é, hoje teremos dois direitos, estes que são ao amor e à nacionalidade.
1: Mas Fatiminha, o que é direito ao amor?
0: Direito ao amor é um direito em que todas as crianças, seja qual for a raça, origem, sexo, religião, crenças, todas elas merecem ter.
1: Sim, sim, meu amigo, pois nada é melhor do que ser amada por todos.
0: O amor ajuda-nos a ter valor em diferentes lugares em que estivermos.
1: O amor é a identificação de um instrumento graças ao qual essa procura pode se desenvolver corretamente. O amor coloca-se assim no horizonte jurídico que não entra em contradição, pois nele encontra-se o fundamento pelo respeito que se deve à pessoa.
0: Talvira, o que é direito à nacionalidade?
1: Fatiminha, Fatiminha, lá vens com as tuas perguntas. A nacionalidade é um direito indispensável que todas as crianças devem ter.
0: Amigo, os pais têm a responsabilidade de registrar os seus filhos.
1: Eu, Talvira, tenho uma nacionalidade. Esta aqui é moçambicana. E tu, Fatiminha?
0: Eu sou moçambicana, pois essa é a minha nacionalidade.
1: Amigo, a especial companhia foi de mim, Talvira Manuel e Fatiminha Inocêncio.
0: O senhor tempo está nessa procura.
1: E antes que ele nos pegue,
0: vamos fugir.

amigo, é sempre bom ter que respeitar os nossos amigos mais próximos, assim como os mais velhos. Este é um dever que nós, as crianças, temos. Agora vamos escutar uma música bastante animada. Mano, música!

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2: Portanto, e para que vão os teus beijinhos e abraços?
3: Vão para a minha mãe, Tatiana Pedro, e o meu pai, António Vicente.
2: Olá, amiga!
4: Olá, tudo bem?
2: Estou bem, e tu?
4: Eu também estou bem.
2: Como te chamas?
4: Márcia Salvador Jaime.
2: Márcia, sabes o que é meio ambiente?
4: Sim.
2: Então podes dizer-nos o que é meio ambiente?
4: Meio ambiente é tudo aquilo. Meio ambiente é tudo aquilo que nos rodeia.
2: Como, por exemplo?
4: Casas, carros, árvores e motas.
2: Uau! Márcia, como podemos cuidar do meio ambiente?
4: Como podemos cuidar do meio ambiente? Não deitar lixo de qualquer maneira. Deitar lixo nos contentores e nas fossas.
2: Uau! Mas, Márcia, como podemos manter a nossa casa limpa?
4: Como podemos manter a nossa casa limpa?
2: Sim.
4: Varrer, limpar e... Só?
2: Muito bem, Márcia. Para quem vão os teus beijinhos e abraços?
4: Os meus beijinhos e abraços vão para minha mãe, Mônica Joaquim. Os meus beijinhos e abraços vão para minha mãe, Mônica Joaquim, e para meu pai, Salvador Jaime Ali, e para meu irmão, Igor Salvador.
2: Márcia, qual é a mensagem que deixas para os amigos que não gostam de cuidar do meio ambiente?
4: Seguiram o exemplo de mim.
2: Uau, de certeza que a nossa amiga Márcia cuida bem do meio ambiente. Olá, amiga.
5: Olá.
2: Como te chamas?
5: Ablina, e tu?
2: Talvira. Ablina, como podemos cuidar do meio ambiente?
5: Para cuidar do meio ambiente é só varrer, tirar lixo, lançar nos contentores e muito mais.
2: E como podemos manter a nossa casa, escola ou rádio limpa?
5: Limpar, organizar, deitando lixos.
2: Uau! E qual é a mensagem que deixas para os amigos que não gostam nada e nada de cuidar do meio ambiente?
5: A mensagem que eu dou, eu só devo cuidar do meio ambiente porque é muito e muito importante.
2: Amigos, escutem aí, cuidar do meio ambiente é muito, mas muito importante.

0: Olá, amigo!
1: Olá.
0: Como é que estás?
1: Tô bem, sei pra ti.
0: Eu estou muito bem. Amigo, qual é o teu nome?
1: Julinho Júlio.
0: Julinho Júlio, sabes o que é meio ambiente?
1: Sim.
0: Podes dizer-nos o que é meio ambiente?
1: Meio ambiente é aquele. Meio ambiente é tudo aquilo que nos rodeia, como mota, carros, árvores e casas.
0: E como podemos cuidar do meio ambiente?
1: Como deitar isso nos contentores, organizar as águas que nós bebemos e muito mais.
0: E como podemos manter a nossa casa limpa?
1: Podemos manter numa limpar, organizar, varrer, cortar árvores e muito mais.
0: Meus amigos, anotem aí, devemos limpar a casa de banho, como nosso amigo disse, e as casas. E qual é a mensagem que deixas ficar para os amigos que não gostam de manter o nosso meio ambiente limpo?
1: Devo organizar, devo ir limpar nos bairros, varrer, limpar as fossas e muito mais.
0: De certeza que eles já ouviram. E para quem vão os teus beijinhos e abraços?
1: Vai para minha mãe, a Didi Akamoto, e meu pai, Júlio Afani.
0: De certeza que eles receberam com muito amor e carinho.

0: Olá, amiga.
1: Olá, tudo bem?
0: Estou bem, e tu?
1: Estou bem.
0: Qual é o teu nome?
1: Racina Marcelino.
0: Racina, o que é meio ambiente?
1: Meio ambiente é aquilo que me rodeia, por exemplo, casa, árvores, carros.
0: Racina, qual é a mensagem que deixas ficar para os amigos que não gostam de limpar a casa, que gostam de deitar lixo na rua e nos contentores?
1: Por exemplo, limpar a casa, varrer pátio.
0: Uau, meus amigos, percebam bem. Para quem vão os teus beijinhos e abraços?
1: Para minha mãe Guida Mekwanda.
0: De certeza que ela recebeu.

0: Olá, Luísa!
1: Olá, Talvira.
0: Como é que estás?
1: Estou muitíssimo bem, e tu?
0: Eu também estou muito, mas muito bem. Luísa, o que é meio ambiente?
1: O meio ambiente é tudo aquilo que nos rodeia.
0: Como, por exemplo?
1: Casas, árvores, os pássaros, muita coisa.
0: Luísa, como é que podemos cuidar do meio ambiente?
1: Ah, para cuidar do meio ambiente, não podemos deitar o lixo no chão, mas sim deitar no caixote do lixo. Varrer a nossa casa, fazer limpeza nas fossas e muito mais.
0: E qual é a mensagem que deixas ficar para os amigos que não gostam de cuidar do nosso ambiente?
1: Aquele amigo que sabe eu não sou amigo do meio ambiente, deixe de mijar na rua. Quando come lanche na escola, tem que deitar no contentor de lixo, deixar tudo organizado.
0: Meus amigos, não mijem na rua. E para quem gostam dos beijinhos e abraços?
1: Ah, para minha tia Liliana Saide, que está neste exato momento escutando a rádio, e todas as crianças que estão no bairro de Namakula, principalmente da província do Niassa.
0: Uau, de certeza que eles receberam. Olá, amiga. Olá.
2: Olá.
0: Como é que estás?
2: Tô bem.
0: Qual é teu nome?
2: Jenny.
0: Jenny quem?
2: Nuno.
0: Então diga o nome completo.
2: Jenny Nuru sair de casa.
0: Jenny, o que é meio ambiente?
2: Aquilo tudo que nos rodeia.
0: Uau, Jenny, como para quem gosta dos beijinhos e abraços?
2: Minha mãe, meu pai.
0: E qual é o nome da tua mãe e do teu pai?
2: Carolina Alberto, meu pai. Nuru sair de casa.
0: Uau, de certeza que eles receberam.

0: Amiga!
1: Olá!
0: Como é que estás?
1: Estou muitíssimo bem, e tu?
0: Eu também estou muito, mas muito bem. Como é que te chamas?
1: Eu chamo-me Eunice Aristides.
0: Eunice, podes dizer-nos o que é o meio ambiente?
1: O meio ambiente é tudo aquilo que nos rodeia.
0: E como é que nós podemos cuidar do nosso meio ambiente?
1: Devemos acordar, varrer pátio, carregar o lixo e deitar no contentor ou na fossa.
0: E qual é a mensagem que deixas ficar para os amigos que não gostam de cuidar do meio ambiente?
1: A mensagem que eu deixo para eles é que eles sigam o meu exemplo.
0: Que exemplo, Eunice?
1: Eles devem acordar, varrer pátio, deixar, levar lixo e deitar no contentor.
0: E para quem vão os teus beijinhos e abraços?
1: Os meus beijinhos e abraços vão para minha mãe Fátima Matias Saide e para todos que escutam a rádio.
0: De certeza que eles receberão com muito amor e muito carinho.

0: Meu amigo, e foi assim a conversa com os amigos cá do estúdio. E sem mais tempo a perder, vamos ouvir o espaço da reportagem feito pelo nosso colega Rosário Zeca, na Escola Básica da Cerâmica, que conversou com alguns amigos sobre as férias. Então, o espaço é todo teu.
1: Amiguinhos, sejam bem-vindos ao espaço depois das férias. E hoje me encontro cá na Escola da

0: Inocêncio Manuel.
1: Amiguinho Inocêncio, pode me dizer como é que foram as suas férias?
0: As minhas férias foram boas.
1: E o que aprendeste durante as férias?
0: Aprendi muitas coisas, aprendi a dançar, aprendi a cantar um pouco.
1: Podes cantar para nós?
0: Tenho uma boneca assim.

0: Por favor, amiguinho, se apresente.
1: Anderson Alvino Sargent.
0: Amiguinho Seve, como é que foram as suas férias?
1: As minhas férias foram boas, até mais que boas, foram maravilhosas.
0: Amiguinho, o que aprendeste durante as férias?
1: Durante as férias aprendi muito, aprendi a ser alguém respeitoso, alguém que valoriza as pessoas e muito mais.
0: Amiguinho, qual é a coisa que tu aprendeste e gostaste durante as férias?
1: Durante as férias eu pratiquei muito as orações, fui muito à igreja, essa é a coisa que eu mais gostei. Aprendi mais sobre Deus e só foi isso, mais nada.
0: Qual é o conselho que tu deixas para o amigo ouvinte lá que está escutando agora e neste momento a sua voz?
1: Todos os amiguinhos que me ouvem, primeiro, sintam-se saudados. Eu deixo aqui um conselho, dizer que vocês devem ser crianças respeitosas, devem crescer com amor e adorando a Deus, porque Deus está acima de tudo. Obrigado.
0: Amiguinho, qual é o direito da criança que tu conheces?
2: Direito à liberdade.
0: O que entendes sobre direito à liberdade?
2: Direito da liberdade. A criança tem que estar livre. Não tem que estar apertada.
0: Oh, amiguinha, que direito da criança tu conheces?
1: A criança tem direito a uma nacionalidade, tem direito a um nome.
0: O que entendes com esses direitos?
1: Porque não é possível alguém crescer sem ter nome.
0: Amiguinha aqui, pode me dizer um dos direitos da criança que tu conheces?
3: A alimentação e ao respeito da mãe.
0: O que entendes com esses direitos?
3: Com esses direitos, um deles, alimentação, não podem proibir comida a uma criança, não podem maltratar uma criança, mas sim educar como ela pode ser do amanhã.
0: Estamos no fim com a nossa reportagem cá na Escola da Cerâmica. Tchau!

0: Muito obrigado, amigo Rosário Zeca, pelo espaço. E agora é o momento ideal para podermos acompanhar a primeira temporada e o quarto episódio do conto O Rato e o Caçador.
1: Primeira temporada e o quarto episódio, O Rato e o Caçador. Anteriormente.
2: Como assim?
3: Acho estranho isso.
4: Eu quero vingar-me do homem que me colocou e me deixou nesta armadilha. É um ratinho e um grupinho de pessoas insignificantes. Eu vingarei-me.
5: Eram os macacos espertos a cochicharem para ajudar o leão a sair da armadilha.
4: Por favor, segurem as minhas pernas, por favor.
6: Segura,
4: aqui,
6: segura.
4: Aqui, primeiro as pernas, por favor, por favor.
7: Mas eu não vou aproximar na parte da cabeça.
4: Eu não vos farei mal algum, por favor.
6: Segura.
1: Dias atuais, a vingança do leão. Parte 2. O sequestro.
5: Desde já, o leão começou a rondar a casa do caçador, procurando uma oportunidade. Um dia, encontrou a filha do caçador sozinha no quintal, a brincar, enquanto que a mãe estava dentro e o caçador saía à procura de carne. O leão agarrou a menina e começou a levá-la para a floresta, enquanto que a menina gritava.

0: chamando os seus pais.
1: Socorro, socorro, ajudem-me! Socorro, socorro, ajudem-me!
0: A mãe, ouvindo os gritos lá de fora, decidiu ir ver o que estava a acontecer e assim a família do caçador entrou em pânico.
2: Oh, meu Deus! O que vamos fazer?
0: Gritava a esposa do caçador. O rato, que estava dormindo, acordou com o barulho e viu o leão levando a menina. Ele sabia que precisava agir rápido e decidiu seguir em segredo.
3: Veremos onde é que o leão vai terminar.
0: O leão levou a menina para uma gruta, sem lhe dar de comer nem beber, enquanto que a sua família chorava de dor porque a sua filha tinha sido sequestrada. Sem nem saberem do paradeiro da menina, o rato, chegando ao esconderijo da menina, entrou gritando.
4: Ei, leão, deixa a menina em paz.
5: Tu não podes me parar, rato. Agora sim é a minha vez de me vingar.
4: Tenho uma ideia.
0: O rato pensou rápido e lembrou-se de uma velha toca de cobra que estava abandonada. Ele correu na frente do leão e entrou na toca. O rato começou a roer as cordas que seguravam a toca, fazendo com que ela desmoronasse e prendesse o leão novamente.
4: Fuja! Corre depressa!
0: A menina livre correu de volta para a casa do caçador, gritando. A família do caçador ficou aliviada e agradecida ao rato.
2: Muito obrigada, rato! Tu é um grande herói!
0: Preso novamente, gritou de raiva e frustração.
5: Ah, seu rato! Ratinho, ratinho! Como é que foste capaz de fazer isso, seu ratinho indisciplinado?
4: Inteligência é mais forte do que força, leão. Leão, tu é um animal poderoso, mas a verdadeira força vem da sabedoria e da compaixão.
0: O leão olhou para o rato e disse.
5: É verdade, ratinho. Eu estava cego pela raiva. Peço desculpas à tua família pelo que eu fiz. Perdoa-me.
0: O caçador, ouvindo a conversa, decidiu libertar o leão.
6: Leão, tu pode ir embora, mas lembre-se de que a verdadeira força vem da sabedoria e da compaixão.
0: O leão, livre, agradeceu ao caçador e ao rato. Ele prometeu nunca mais atacar a família e se tornou um aliado improvável. O rato, o caçador e o leão se tornaram amigos, trabalhando juntos para proteger a floresta e seus habitats. Mas um dia, um caçador furtivo começou a caçar animais na floresta.
7: Esta floresta está cheia de animais. Vou caçar um por um, olho por olho e dente por dente.
0: O rato, o caçador e o leão se reuniram em segredo para planear a operação. O leão usou seu olfato para rastrear o caçador furtivo, enquanto o rato seguiu as pistas deixadas por ele. O caçador, por sua vez, preparou armadilhas e estratégias para capturar o caçador furtivo. Ei, Mano Baldo, para o conto. Amigo, o caçador furtivo é um caçador ilegal. Quando finalmente encontraram o caçador furtivo, ele estava prestes a atirar em uma família de antílopes. O leão, rápido como um raio, saltou e desarmou o caçador furtivo. O rato e o caçador chegaram logo em seguida.
8: Fica atento no próximo episódio. A jornada continua.

0: amigo, agora vamos convidar a nossa amiga Kelsey Bright, onde conversou com uma tia sobre o meio ambiente no bairro de Massinger. O espaço é a ti reservado.
1: Hoje me encontro cá, no bairro Expansão de Eduardo, para conversar com alguns tios. E o tema de hoje é como cuidar do meio ambiente. Olá, tia!
2: Oi, sobrinha, como está?
1: Estou bem, sei, tia. Qual é o teu nome?
2: Aqui.
1: Tia, tu como amiga do ambiente, o que tens feito para cuidar?
2: Para cuidar melhor do meio ambiente é evitando as queimadas descontroladas, derrubação das árvores e muito mais. O conselho que eu deixo para as pessoas que não sabem cuidar do meio ambiente é que na falta do cuidado do meio ambiente pode trazer uma desgraça para o nosso desenvolvimento, porque vão tirando o estrume da própria terra, da produção, assim como vai trazer a destruição de algumas casas através das queimadas descontroladas. Porque no momento que são feitas as queimadas descontroladas, provoca ruínas, desabamento de terras. Isso acaba afetando as próprias casas, o que não é bom. Então, uma forma melhor de evitar muito mais a população em geral, seria melhor que pudéssemos controlar quais são as fases, onde e como temos que efetuar as tais queimadas. Muito obrigada.
1: Para quem vão os seus beijinhos e abraços?
2: Meus beijinhos e abraços vão para meus meninos, a minha família em geral.
1: De certeza que a tua família já recebeu. Amigo, a especial companhia foi de mim, Kelsey Bright, com compromissos de voltar

Meu querido amigo, como tu sabes, tudo que é bom dura pouco. Infelizmente, o programa O Cantinho da Criança chegou ao fim. Eu sou a tua amiga, Talvira Manuel, na apresentação do programa, o Mano Baldon Calisto na sonorização, a Mana Delfina Sadiq na produção e coordenados pelo nosso mano, Delsofio Daniel. Cuide bem do meio ambiente

0: Ora, apresentadas por Adéri Tulipang. Muito boa tarde.
1: Boa tarde, Albertina Zandamela e ouvinte. Uma pessoa morreu e outras três ficaram feridas na sequência de um assalto à mão armada a uma bomba de combustível no bairro Rochitempo, na cidade de Chimoio, em Manica. Pormenores da notícia com o jornalista Dine Kassamo.
2: O caso ocorreu por volta das 18 horas deste sábado, quando cinco indivíduos munidos de armas de fogo e transportados numa viatura assaltaram o posto de abastecimento. Segundo o chefe do Departamento de Relações Públicas no Comando Provincial da PRM em Manica, Muzinho Manasse, no ato os assaltantes arrombaram a porta da bomba de combustível e apoderaram-se de 20 mil meticais. Durante a ação, os indivíduos efetuaram vários disparos que atingiram quatro pessoas, entre elas o segurança do posto e três mototaxistas que se encontravam no local para abastecimento das motorizadas. De Chimoio, Dine Kassamo.
1: Enquanto isso, na Zambésia, uma pessoa morreu e duas ficaram feridas no desabamento de uma mina artesanal no distrito de Gilé, a norte da província. Jornalista Teófilo Moronha.
3: O facto foi confirmado este domingo pelo administrador de Gilé, Pascoal Sitoy. Os feridos foram evacuados ao Hospital Central de Nampula. Pascoal Sitoy disse que as vítimas estavam no interior de um túnel aberto pelos garimpeiros para extração de ouro no posto administrativo de Muyane, distrito de Gilé, este fim de semana, tendo a terra desabado. Teófilo Moronha, Quelimane.
1: Noutras notas da atualidade, a presidente da Assembleia da República, Margarida Talapa, inicia hoje visita oficial à República do Zimbábue a convite do presidente da Assembleia Nacional, Jacob Mdenda. A visita enquadra-se no âmbito do aprofundamento da cooperação entre os parlamentos moçambicano e zimbabueano, reforço dos laços de amizade e solidariedade entre os povos dos dois países. Durante a visita, a presidente da Assembleia da República irá manter conversações oficiais com o homólogo Jacob Mdenda, que culminarão com a assinatura do Memorando de Entendimento para a Cooperação Parlamentar. Nesta visita oficial, a presidente da Assembleia da República faz-se acompanhar pelo chefe das bancadas parlamentares da Frelimo, Podemos, Renamo, MDM e quadros do Secretariado-Geral da Assembleia da República. Dispersão da população atrasa a expansão da rede de energia elétrica nas localidades de Belane, Mapinhane e Moabsa, no distrito de Vilanculo, província de Inhambane. Efraim Macitela.
4: A meta de efetuar cerca de 7 mil novas ligações até o fim do ano está longe de ser atingida devido a longas distâncias entre as habitações. Até o momento, a eletricidade de Moçambique conseguiu efetuar pouco mais de 3 mil ligações, maioritariamente concentradas nas zonas comerciais. Para ligar poucas famílias à rede pública, as equipas técnicas da Eletricidade de Moçambique são obrigadas a estender linhas elétricas por longos quilómetros. De Vilanculo, Efraim Macitela.
1: O secretário-geral da Frelimo recomenda aos dirigentes do governo a vários níveis na província de Gaza para que trabalhem estreitamente com a população com vista a responder satisfatoriamente aos seus anseios. Jornalista Rui Macaring.
5: Para Shaquille Abubakar, sendo o povo o principal vetor para o desenvolvimento do país, é preciso que toda a estrutura governamental desça até a base para escutar os problemas do cidadão, devendo caber aos governantes acionar os mecanismos estabelecidos por lei e políticas governamentais para responder tais preocupações. Da Vila Municipal da Macia, para Rádio Moçambique, Rui Macarinho.
1: Para fechar, breve nota do estrangeiro, 8 pessoas, incluindo 2 crianças, morreram na madrugada deste domingo numa colisão frontal de viaturas na província de Mpumalanga, na África do Sul. O acidente aconteceu numa estrada entre Ermelo e Davelo, em Mpumalanga. As autoridades locais ainda estão a investigar as causas do sinistro, mas não descartam a hipótese de condução imprudente e negligente. Apresentamos as notícias das 14 às próximas, quando forem 18 horas.

0: Moçambique tem se destacado em matérias de empoderamento da mulher e da rapariga, através de políticas inclusivas, destinadas a alargar a sua participação em todas as esferas da vida política, econômica, social, ambiental, cultural e desportiva. As recomendações da última Conferência Nacional sobre a Mulher e Gênero, realizada em agosto de 2023, continuam atuais e abrangem várias áreas. Mudanças climáticas, gestão de riscos, acesso à terra e ao direito do uso e aproveitamento da terra, mentoria e formação profissional à mulher, autonomia econômica e financiamento à mulher, envolvimento dos homens e rapazes, prevenção à violência e fortalecimento da comunicação social. Apesar dos avanços alcançados na implementação destas recomendações, ainda temos desafios e um longo caminho a percorrer que eleva a responsabilidade coletiva de todos nós. Aliás, eu tenho dito em conversa que a única vez que Moçambique subiu ao pódio para levantar uma bandeira num campeonato olímpico, e até hoje nós continuamos como país, foi através de uma mulher.
1: Presidente da República, Daniel Chapo.
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3: São 14 horas e 6 minutos na República de Moçambique. Estivemos em cadeia nacional a atualizar a informação e notícias que marcam o país e o mundo. Esta continua sendo a sua antena provincial da Rádio Moçambique Studios em Lixinga. Estamos no ar na banda de 238 metros onda média com a frequência de 1260 kHz. Para a cidade de Erdores em FM estamos em 89.1 MHz. Continuação de uma ótima tarde dominical na nossa companhia. Nós vamos até muito bem perto das 14 horas e 30 minutos, com muita boa proposta em termos de música e também a nossa palavra amiga. A essa altura iremos ficar com o espaço reservado ao desporto.

0: São 14 horas e 27 minutos em Moçambique. Tarde dominical. Referente ao 13º dia do mês de setembro de 2026.
1: Ele é aquele amigo, amigo de nossa.
0: O tempo já não dá para mais.
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0: Eu sou Sampaio Vitor, por aqui fico. Volto a estar consigo oportunamente. Dentro de instantes, a tarde é desportiva. Em línguas moçambicanas. Bom domingo.

0: São 14 horas e 30 minutos em Moçambique.
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0: 6 horas e 31 minutos, se compartilhou a partir de Colontinha, Januário Eduardo, Nicuru, na Ferroviário Lixinga, Nanguina, Ferroviário de Lixinga, 3, Ferroviário de Nampula, 0. Januário.
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1: 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Sempre na cupela bate. Pronto, o que você está em cima do moçá? 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Miran todos los virales de acá. En minutos y tenemos a. 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Onde é que a cara minha huele? 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
0: January Eduardo também é muito bom.
2: Taxativamente que acabamos criando erros que nos saiu caro. E na segunda parte fizemos as nossas mudanças, a equipa melhorou muito, mas com poucas oportunidades de fazer golo. Mas conseguimos ombrear e equilibrar. Em alguns lances, o Luxinga acabou tendo uma e outra oportunidade para deletar o marcador. Mas estou feliz pela segunda parte, mas estou feliz pelo resultado e pela equipa que nós nos comportamos na primeira parte. Tivemos falta de atitude, estávamos muito alertas às jogadas, ficávamos a assistir, acabávamos a ter bons sociais e o Luxinga acabou fazendo esse jogo. Não se espera a derrota, nenhuma equipa espera a derrota. O nosso objetivo aqui era mesmo ganhar. E nos dispusemos taticamente e realmente para ganhar. Nós temos dado mérito ao adversário, esteve muito bem no jogo.
1: Obrigado, Massu. Também a nosso Armando, a Rivacanto Erika Kai, a Venha Oani, Juan Pula Aruaca, no Oniasa, a Romela Orua, Guerra Erika Kai,

0: de um bom jogo. O adversário também se comportou muito bem. Eu penso que estamos todos de parabéns pela vitória, para preparar a equipa para o próximo jogo. Bom, será o Ferroviário de sempre, com muita humildade. Vamos lutar para tentar ganhar o jogo. Não vai ser um jogo fácil. Sabemos as dificuldades que nós vamos ter, mas vamos tentar contrariar o adversário ganhando o jogo.
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3: 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Dessas horas 50 minutos. 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
2: Olga da Glória e ouvinte, muito boa noite. O Presidente da República, Daniel Chapo, dirige amanhã na cidade de Maputo a abertura da primeira Conferência Nacional de Segurança Alimentar e Nutricional. O evento vai decorrer sob o lema Segurança Alimentar e Nutricional, Responsabilidade Coletiva para o Desenvolvimento de Moçambique. A conferência tem como objetivo promover uma visão nacional e um quadro comum de ações estratégicas para impulsionar o acesso equitativo a alimentos seguros e nutritivos para todos, através do reforço da colaboração multissetorial e da promoção de soluções sustentáveis. Ao longo de 2 dias, os participantes terão oportunidade de partilhar experiências, refletir sobre os principais desafios da segurança alimentar e nutricional e identificar ações que contribuam para o fortalecimento das intervenções no setor da nutrição no país. Uma pessoa morreu e outras 3 ficaram feridas na sequência de um assalto à mão armada a uma bomba de combustível no bairro Chitembue, na cidade de Chimoio, em Manica. Pormenores da notícia com o jornalista Dime Kassamu.
3: O caso ocorreu por volta das 18 horas deste sábado, quando 5 indivíduos munidos de armas de fogo e transportados numa viatura assaltaram o posto de abastecimento. Segundo o chefe do Departamento de Relações Públicas no Comando Provincial da PRM em Manica, Muzinho Manasse, no ato os assaltantes arrombaram a porta da bomba de combustível e apoderaram-se de 20 mil meticais. Durante a ação, os indivíduos efetuaram vários disparos que atingiram 4 pessoas, entre elas o segurança do posto e 3 mototaxistas que se encontravam no local para abastecimento das motorizadas. De Chimoio, Dine Kassam.
2: Enquanto isso, na Zambézia, uma pessoa morreu e 2 ficaram feridas no desabamento de uma mina artesanal no distrito de Gilé, norte da província. Jornalista Teófilo Moronha.
4: O facto foi confirmado este domingo pelo administrador de Gilé, Pascoal Sitoi. Os feridos foram evacuados ao Hospital Central de Nampula. Pascoal Sitoi disse que as vítimas estavam no interior de um túnel aberto pelos garimpeiros para extração de ouro no posto administrativo de Muyane, distrito de Gilé, este fim de semana, tendo a terra desabado. Teófilo Moronha, Quelimane.
2: Dispersão da população atrasa a expansão da rede de energia elétrica nas localidades de Belane, Mapinhane e Moapsa, no distrito de Vilanculo, na província de Inhambane. Jornalista Efraim Macitela.
5: A meta de efetuar cerca de 7 mil novas ligações até o fim do ano está longe de ser atingida, devido a longas distâncias entre as habitações. Até o momento, a eletricidade de Moçambique conseguiu efetuar pouco mais de 3 mil ligações, maioritariamente concentradas nas zonas comerciais. Para ligar poucas famílias à rede pública, as equipas técnicas da eletricidade de Moçambique são obrigadas a estender linhas elétricas por longos quilómetros. De Vilanculo, Efraim Macitela.
2: O secretário-geral da Frelimo recomenda aos dirigentes do governo a vários níveis na província de Gaza para trabalharem estreitamente com a população com vista a responder os seus anseios. Jornalista Rui Macaringa.
6: Para Shaquille Abubakar, sendo o povo o principal vetor para o desenvolvimento do país, é preciso que toda a estrutura governamental desça até a base para escutar os problemas do cidadão, devendo caber aos governantes acionar os mecanismos estabelecidos por lei e políticas governamentais para responder tais preocupações. Da Vila Municipal da Macia, para a Rádio Moçambique, Rui Macarinho.
2: Na atualidade internacional, 8 pessoas, incluindo 2 crianças, morreram esta madrugada numa colisão frontal na África do Sul. O acidente aconteceu numa estrada entre Ermelo e Deivel, na província de Mpumalanga. As autoridades locais ainda estão a investigar as causas do sinistro, mas não descartam a hipótese de condução imprudente e negligente. O tempo? A cidade de Tete poderá ser amanhã a mais quente do país, com uma temperatura máxima de 35 graus centígrados, seguida de Nampula com 32, para Quelimane prevê-se 31 graus, Beira e Pemba 30, Lixinga 29, Maputo 28 e Xai-Xai, Chimoio, Inhambane e Vilanculo com 27 graus centígrados de temperatura máxima. Ao fim, apresentamos as notícias das 18, acompanhe as próximas às 19 horas e 30 minutos no Jornal da Noite.

0: Ora viva, seja bem-vindo a mais um espaço de emissão desta feita em língua oficial portuguesa. É noite de domingo, estamos a 13 de setembro do ano 2026. Vamos, dentro de instantes, trazer aqui uma...
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2: 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Continuação de uma última noite, cá estamos então no segmento dos nossos trabalhos neste segundo período. Nós vamos até 21 horas, trazendo sons diversificados, a começar... pelo Jornal do Niassa, que vai até muito bem perto das 19 horas e 15 minutos, e logo depois seguir-se ao espaço reservado a informações de utilidade pública, os nossos compromissos comerciais, música moçambicana, a nossa boa palavra amiga, até quando forem 19h30, a altura em que teremos o Jornal da Noite em cadeia nacional. E logo depois a juventude voltará em antena em mais uma edição referente ao Geração 1418. 21 horas, o noticiário em cadeia nacional, 21 horas e 5 minutos, teremos o espaço reservado, portanto, aos nossos colegas em língua Makua. Continuação de uma última noite na nossa companhia.

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São 18h23 em Moçambique. Uma vez mais, muito boa noite. 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Estúdios em Lixinga, neste espaço reservado ao musical variado, às 19h. 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

0: RTK, pá. E depois, daí não parei. Fui Revista Muito Tempo. E depois fui receber o convite do Abdil para escrever para a Cena Aberta, via rádio. E foi
1: galgando os cabos.
0: Eu acredito que um escritor não se faz num único dia. A pessoa pode ser a autora de um livro.
1: Exatamente.
0: Mas não, escritor. Eduardo dizia que ser escritor é uma questão de atitude, né?
1: Okay.
0: Então, é só o tempo de trabalhar o texto. E nem um texto de um livro amadurece no mesmo dia.
1: Mas
0: há
1: isso...
0: um exercício de escrita muito, muito grande.
1: Mas isso não tem a ver com o seu lado de historiador?
0: Não, eu
1: ser exigente consigo próprio.
0: Não, eu comecei a escrever antes de estudar história.
1: Aliás, embora... esteve a dizer-me em conversa fora do programa que o que lhe motivou a escrever, que, quer dizer, que já ia escrevendo Gatos e Lucero, não é?
0: Sim, eu já escrevia Gatos e Lucero desde os anos 90. Entretanto, me apercebi que não estava maduro para a envergadura do livro que eu pretendia. Então fiz uma adaptação daquelas páginas para a peça teatral que passou na rádio, uhum. Gatos e Lucero. Depois foi publicada em livro, a peça teatral.
1: Pois.
0: Mas para escrever o romance, tive que fazer um projeto de 4 anos, que é ir

0: Emoção da noite da Rádio Moçambique, estou de hoje em Lixinga. Em Moçambique são, neste preciso momento, 19 horas.
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0: Mais de 400 quilômetros de estradas classificadas e não classificadas estão a beneficiar de trabalhos de reabilitação no distrito de Marupa, na província de Niassa. Província esta que é reforçada em meios humanos e materiais para inscrição eletrónica de membros do Partido Frelimo no distrito de Lixinga. A Associação Distrital de Futebol da cidade e distrito de Lixinga do Niassa faz uma avaliação positiva da primeira jornada do torneio infanto-juvenil que decorre nesta cidade. Assuntos em evidências neste Jornal Dominical, passagem hoje de 13 de setembro de 2026. Na sua companhia, cá estamos Sampaio Vitor na edição e apresentação e Adolfo Sadik na sonorização desta dupla. Receba votos de uma ótima escuta. 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O presidente do Conselho Municipal da cidade de Lixinga do Niassa fez a entrega este sábado de uma cadeira de rodas e produtos alimentares a uma idosa portadora de deficiência residente no bairro de Namacula, zona comunal de Xilucuto. Luiz Jumo disse que com a entrega deste meio visa apoiar esta cidadã portadora de deficiência que tanto clamou falta de apoio para sua locomoção. O edil de Lixinga disse que a edilidade e parceiros vão continuar a trabalhar com vista a ajudar mais famílias que vivem em situações precárias nesta urbe. O distrito do Lago do Niassa registrou mais de 3.200 casos de diarreias de janeiro a esta parte, sem óbitos. Estes dados representam uma redução em 29,6% comparativamente ao igual período do ano passado, em que a região tinha notificado mais de 4.400 casos desta doença, também sem óbito. O diretor dos Serviços Distritais de Saúde, Mulher e Ação Social do Lago do Niassa, Felizardo Chopela, disse que a maior parte dos casos ocorre nas comunidades de Ngou, Ntumba e Mbandese, devido ao consumo de água não tratada. Mais de 400 quilômetros de estradas classificadas e não classificadas estão a beneficiar de trabalhos de reabilitação no distrito de Marupa, na província do Niassa. Raimundo Matola.
1: Trata-se das estradas nacionais número 14, Marupa Majuni, 360, Marupa Maua, Regional 731, Marupa Mekula, e terciárias Yaranka Masaka e Yaranka Mukvanku, que neste momento encontram-se em estado avançado de degradação. O diretor dos Serviços Distritais de Planeamento e Infraestruturas no Distrito de Marupa, Adelino Valenti, disse que os trabalhos visam assegurar a circulação normal de pessoas e bens.
2: Que nós esperamos que, depois desses trabalhos, que as pessoas passem nas vias de acesso em boas condições. Portanto, transportando os seus bens, levando os produtos na zona de produção para o mercado. Então, que isso poderá facilitar a população daquelas zonas a circularem em boas vias, assim podemos dizer.
1: Adelino Valentim, diretor dos Serviços de Planeamento e Infraestrutura no Distrito de Marupa, e os resultados que se espera com a conclusão das obras de reabilitação de mais de 400 quilômetros de estradas. O Distrito de Marupa conta com uma rede viária de 717 quilômetros de estradas classificadas e não classificadas.
0: A província do Niassa é reforçada em meios humanos e materiais para inscrição eletrónica dos membros do Partido Frelimo no distrito de Lixinga, Pinto Catawa.
3: No Niassa, o Partido Frelimo reforça meios humanos e materiais para inscrição eletrónica de seus membros no distrito de Lixinga. Com o reforço das condições, estão criadas as capacidades para abranger os membros que vivem em zonas de difícil acesso, em particular algumas comunidades costeiras do posto administrativo de Meponda. A inscrição eletrônica dos membros da Frelimo tem em vista o fortalecimento de banco de dados, facilitar a organização interna desta formação política e implementação das atividades de forma inclusiva. O primeiro secretário do Comitê Provincial da Frelimo no Niassa, José Abibo, indicou que o processo é irreversível e abrangente, pelo que apela uma forte adesão.
4: E agora o distrito está a trabalhar no sentido de abranger todas aquelas áreas que não era possível chegar naquela altura. E temos a plena certeza de que vai se conseguir fechar. Então estamos num bom ritmo em termos de recenseamento, assim como mapeamento, scanner das fichas que já foram recolhidas. de 31.044, cerca de 29.000 já se recensearam.
3: Primeiro secretário do Comitê Provincial da Frelimo no Niassa, José Abipo, e o recenseamento digital dos membros do partido para o fortalecimento de banco de dados.
0: O Conselho Executivo Provincial do Niassa considera o Festival de Gastronomia Ugadinimbanda, traduzido em português, Chima com Feijão, promovido anualmente pelo governo do distrito de Ximbunila, uma fonte de ensinamentos às novas gerações sobre hábitos e tradições da população local. Desenvolve a notícia o jornalista Fernando Damas.
5: O pronunciamento é do diretor provincial da Cultura e Turismo no Niassa, Fiel Adia, na abertura este sábado da terceira edição deste evento anual. O dirigente disse que a confecção do feijão em panelas de barro e água e sal em público, que caracteriza o festival, é uma forma de ensinar às crianças a gastronomia dos antepassados do distrito de Ximunila. Para Fiel Adia, a promoção do Festival da Gastronomia Ugadinimbanda valoriza as técnicas de confecção do feijão vulgar e ingredientes tradicionais da região, além de garantir a continuação da herança às futuras gerações.
6: A nossa culinária foi demonstrada aqui com uma panela como aquela que vimos aí, mas ela é uma réplica de várias panelas que estão nas nossas famílias, que tiram um feijão que se vende ao mercado. E o Distrito de Ximbunila, só por saber, por pensar essa iniciativa de promover o Ugadinimbanda, em especial o Mbanda, que é o feijão. O feijão de Niassa é o feijão que mais é apreciado ao nível do mundo.
5: Na ocasião, Milagres Simango, diretor provincial interino das atividades econômicas no Niassa, disse que o evento valoriza a riqueza cultural e econômica da região de Ximbunila, no Niassa.
7: Um povo que valoriza a sua comida, a sua dança e as suas tradições, é um povo que valoriza o seu futuro.
5: O administrador do distrito de Ximbunila, Calixto Jamus, disse que o Festival de Gastronomia Ugadinimbanda visa elevar o valor da gastronomia local e consequente atração de turistas.
8: Estamos cientes que a feira Ugadinimbanda é um grande festival e também privilegiada superfície para a exposição de bens e serviços, apresentação, discussão de oportunidades de investimentos, igualmente ganhos mútuos para todos envolvidos.
5: Além da gastronomia, o evento realizado este sábado contou com a atuação de vários artistas, praticantes da dança, músicas ligeira e tradicional.
0: Mércio João junta-se ao desporto.
9: O Ferroviário de Lixinga derrotou este domingo o seu homônimo de Nampula por 3-0 em jogo da 20ª jornada do Moçambola. O resultado do Ferroviário de Lixinga foi construído e selado na primeira parte com os golos de Brizer aos 9, Lolo aos 39 e Cambala aos 40 minutos. Com uma equipa transformada, apesar dos golos que pesavam o intervalo, o Ferroviário de Nampula buscou refrescar o seu 11 na segunda parte, o que valeu-lhe domínio do jogo e diversas oportunidades não concretizadas. No fim do jogo, o treinador adjunto do Ferroviário de Lixinga, Nelson Malou, disse que a sua rapaziada esteve em dia mais, pelo que mereceu o resultado.
10: Fizemos o resultado muito cedo, podíamos ter feito mais golos, não conseguimos, é futebol, continuamos a lutar, fizemos um bom jogo, procuramos fazer mais golos, o adversário fechou-se um pouco, mas mesmo assim e deu-nos espaço para a gente atacar, não conseguimos fazer gol e fizemos um bom jogo. O adversário também se comportou muito bem e eu penso que estamos todos de parabéns pela vitória, para preparar a equipa para o próximo jogo.
9: Nasir Armando, que por alguns anos treinou o Ferroviário de Lixinga, disse que a sua turma, a da terra dos Axinene, teve um dia nublado e desastroso, o que originou a falta, em muitas das vezes, de atitude da coletividade.
11: Tivemos uma primeira parte desastrosa, acabamos criando erros que nos saiu caro. E na segunda parte fizemos as nossas mudanças, a equipa melhorou muito, mas mesmo assim com poucas oportunidades de fazer golo, mas conseguimos embriar e equilibrar. Em alguns lances, o Lixinga acabou tendo uma e outra oportunidade para deletar o marcador, mas estou feliz pela segunda parte, mas estou feliz pelo resultado e pela equipa toda, como nós nos comportamos na primeira parte.
9: História do jogo: Ferroviário de Lixinga 3-0 Ferroviário de Nampula, referente à 20ª jornada do Moçambola.
0: A Associação Distrital de Futebol da cidade e distrito de Lixinga do Niassa faz uma avaliação positiva da primeira jornada do torneio infanto-juvenil que decorre nesta cidade.
12: O secretário do Desporto Recreativo na cidade e distrito de Lixinga do Niassa faz um balanço positivo do decurso dos jogos da primeira volta do Lixambola edição 2026. O certame, que arrancou em julho último, fazem parte 33 equipas e está previsto para o seu término na primeira quinzena de novembro próximo. Ernesto Samuel disse, apesar do sucesso registrado na primeira volta da competição, não faltam constrangimentos, como falta de campos, adiamento de jogos, entre outros aspectos. O secretário do Desporto Recreativo na cidade e distrito de Lixinga referiu que, para que o campeonato continue no mesmo ritmo, é necessário que os diferentes atores desportivos continuem a observar o fair play.
13: Pedir aos treinadores para que continuem a fazer o possível para que os jogos aconteçam, disciplinem os miúdos para que, quando estiverem em campo, apenas joguem a bola. Não venham com situações de injúrias, jogos de karatê, porque na verdade o futebol é uma emoção, é uma festa. E isto nós queremos transformar sempre o futebol em festa, não em agressivismo.
12: Secretário do Desporto Recreativo na cidade e distrito de Lixinga, Ernesto Samuel, e o balanço positivo das atividades da primeira volta do campeonato recreativo denominado Lixambola.
0: Ouvindo, o tempo já não dá para mais, não dizer-nos muito obrigado pela sua atenção. Dizemos neste jornal que mais de 400 km de estradas classificadas e não classificadas estão a beneficiar de trabalhos de reabilitação no distrito de Marupa, na província de Niassa. Província esta que é reforçada em meios humanos e materiais para inscrição eletrônica de membros do Partido Frelimo no distrito de Lixinga. A Associação Distrital de Futebol da cidade e distrito de Lixinga do Niassa faz uma avaliação positiva da primeira jornada do torneio infanto-juvenil que decorre nesta cidade. Despedem-se Sampaio Vitor na edição e apresentação e Adolfo Sadik na sonorização. Até à próxima.
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0: Em Moçambique são neste preciso momento 19 horas e 30 minutos. Passamos a transmitir o Jornal da Noite em cadeia nacional. 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

0: Boa noite. O Presidente da República, Daniel Chapo, dirige amanhã na cidade de Maputo a abertura da primeira Conferência Nacional de Segurança Alimentar e Nutricional. No desporto ferroviário da Beira, termina a Liga Nacional de Basquetebol no pódio. No estrangeiro, Papa Leão XIV exorta a renovação do empenho pela paz no mundo, recordando as vítimas dos atentados terroristas do 11 de setembro de 2001 nos Estados Unidos da América. Destaques da presente edição do Jornal da Noite. Estevão Mucavel Júnior está na sumarização e Cristina Xavier na edição e apresentação. Ótima escuta. Tal como dissemos há momentos, o Presidente da República, Daniel Chapo, dirige esta segunda-feira na cidade de Maputo a abertura da primeira Conferência Nacional de Segurança Alimentar e Nutricional. O evento vai decorrer sob o lema Segurança Alimentar e Nutricional, Responsabilidade Coletiva para o Desenvolvimento de Moçambique. A conferência tem como objetivo promover uma visão nacional e um quadro comum de ações estratégicas para impulsionar o acesso equitativo e alimentos seguros e nutritivos para todos, através do reforço da colaboração multissetorial e da promoção de soluções sustentáveis. Ao longo de 2 dias, os participantes terão a oportunidade de partilhar experiências, refletir sobre os principais desafios da segurança alimentar e nutricional e identificar ações que contribuam para o fortalecimento das intervenções no setor da nutrição no país. E a província de Tete reforça medidas para minimizar os impactos do fenómeno El Niño na província, melhor dizendo, na próxima campanha agrícola. A estratégia prevê o aproveitamento de sistemas de irrigação e de fontes de água disponíveis como forma de reduzir a dependência da chuva e assegurar melhores níveis de produtividade, reporta Ignacio Gamay.
1: A estratégia prevê o aproveitamento de sistemas de irrigação e de fontes de águas disponíveis como forma de reduzir a dependência da chuva e assegurar melhores níveis de produtividade durante a próxima campanha agrária. As autoridades estudam igualmente a possibilidade de expandir as feiras agropecuárias para os distritos da zona sul da província, onde se prevê que os efeitos do fenómeno El Niño sejam mais severos. A medida deverá permitir aos produtores ter maior acesso a insumos, tecnologias e alternativas de produção, num contexto em que a irregularidade das chuvas poderá colocar em risco a segurança alimentar e os rendimentos das famílias camponesas. O governador de Tete, Domingos Viola, reitera, entretanto, o apelo à população para que faça o uso racional dos incidentes agrícolas, evitando a venda desenfreada dos produtos.
2: Este fenómeno provoca escassez de chuvas e significa que os distritos semiáridos, a situação poderá se agravar e transformar-se em seca severa. E queremos partilhar esta informação tendo em conta que estamos na fase preparatória para a nossa campanha agrária 2026-2027. E gostaríamos que partilhássemos que este ano aquilo que formos a conseguir como produção agrícola, temos que conservar e gerir bem, tendo em conta que haverá zonas que não vão conseguir produzir algo e nós temos que fazer as trocas comerciais como habitualmente temos feito ao nível da nossa província.
1: Domingos Viola defende que perante a possibilidade de uma campanha agrícola condicionada pelo fenómeno El Niño, é fundamental que as famílias assegurem primeiro as suas necessidades alimentares antes de comercializar os excedentes. Ignacio Gamay, cidade de Tete.
0: Província de Tete reforça medidas para minimizar os impactos do fenómeno El Niño na próxima campanha agrícola. A Presidente da Assembleia da República, Margarida Talapa, já se encontra em Harare para uma visita oficial de 3 dias ao Zimbábue, no âmbito do reforço da cooperação parlamentar entre os dois países. Pormenores com o enviado especial da Rádio Moçambique, a Harare, Daniel Oliveira.
3: Margarida Talapa chegou este domingo a Harare, onde foi recebida no Aeroporto Internacional Robert Mugabe pela vice-presidente da Assembleia Nacional do Zimbábue e pelo embaixador de Moçambique naquele país, Carvalho Maria. Um dos pontos altos da visita será a assinatura do primeiro acordo de cooperação entre a Assembleia da República de Moçambique e a Assembleia Nacional do Zimbábue. A conselheira diplomática da Presidente da Assembleia da República, Paulina Abdala, explica que o acordo deverá estabelecer as bases para o aprofundamento da cooperação entre os dois órgãos legislativos, tendo em conta a convergência de interesses nos planos bilateral e multilateral.
4: Este é o primeiro instrumento a ser assinado entre as duas Assembleias Legislativas e visa estabelecer um quadro geral que vai guiar a cooperação interparlamentar entre os dois países. Há alguns processos importantes que vão acontecer em algum desses fóruns e os titulares dos dois parlamentos poderão aprofundar nesta visita.
3: Durante a visita, Margarida Talapa deverá manter um encontro com seu homólogo zimbabuiano, Jacob Francis Mudenda, para aprofundar a cooperação entre os dois parlamentos e abordar matérias de interesse comum.
4: Está também prevista, durante esta visita, a discussão sobre como aprofundar ou alargar o quadro legislativo com vista a impulsionar o desenvolvimento econômico e social dos dois países, tendo em conta que Moçambique encontra-se na luta pela independência econômica, uma agenda que está a ser liderada ao mais alto nível por Sua Excelência Daniel Francisco Chapo, Presidente da República de Moçambique.
3: A agenda da Presidente da Assembleia da República inclui ainda um encontro com a comunidade moçambicana residente em Harare para conhecer os principais desafios e avaliar de que forma o Parlamento poderá contribuir para a sua superação. Margarida Talapa faz-se acompanhar nesta visita pelos quatro chefes das bancadas parlamentares com assento na Assembleia da República de Moçambique. Da capital Harare, para a Rádio Moçambique, Daniel Oliveira.
0: Moçambique e Zimbábue reforçam laços de cooperação parlamentar. O secretário-geral da FRELIM convida as confissões religiosas a continuarem a dar o seu contributo no combate aos diversos males que enfermam o país. A reportagem é de Rui Macaringa.
5: Shakil Abubakar considera ser crucial o papel das igrejas na pacificação do país e é mesmo por conta disso que este dirigente político pede aos crentes para que façam constar nas suas agendas o bem-estar dos moçambicanos. O secretário-geral da FRELIMO fez este apelo após participar num culto religioso realizado este domingo na Igreja Evangélica Assembleia de Deus, na Vila da Macia, distrito do Belém, província de Gaza.
6: Eu acredito que cada um de nós, na sua oração, continuar a pedir a Deus para que exista paz, para que exista união, o nosso país ficará em paz. Por isso quero aproveitar essa oportunidade para pedir à igreja, continue a orar. Orem pelo nosso país, para que prevaleça a paz de Deus. Orem pelo nosso presidente, presidente Tchau, para que ele continue a ter o povo no coração.
5: Secretário-geral da FRELIMO, Shakil Abubakar, e o apelo às confissões religiosas para que continuem a dar o seu contributo para a pacificação do país. Este domingo, Shakil Abubakar terminou a visita de trabalho de 3 dias à província de Gaza, onde, entre outras atividades, manteve encontros com a população e as lideranças do Partido FRELIMO nos 3 distritos que escalou, nomeadamente Mandlakaz, Chibuto, Belém, incluindo a cidade de Xoxai. Da Vila Municipal da Macia para a Rádio Moçambique, Rui Macarim.
0: E o governador da província de Maputo participou este domingo de uma missa de ação de graças na Igreja Presbiteriana de Moçambique, na Matola, Rigoberto Chissano.
7: O governador da província de Maputo, Manuel Tule, apela à contínua colaboração da Igreja Presbiteriana de Moçambique no processo de reconciliação entre os moçambicanos. Manuel Tule considera a Igreja um veículo de transmissão de mensagens de reconciliação na sociedade, daí o seu papel para o reforço da paz e unidade nacional. O chefe do executivo de Maputo falava este domingo na missa de ação de graça da Igreja Presbiteriana de Moçambique, na Matola.
8: Mas há um pastor que contrariou numa das vezes. Contrariou a Deus, escrito na Bíblia, um pastor. Disse, ei, ultimamente já não é assim. Ultimamente os pais, eles têm que respeitar os filhos para ter mais amigos vivos. Porque a forma como eles vivem não é a mesma forma como nós nascemos, crescemos. Mas nós reiteramos que os filhos têm que respeitar os seus pais para ter mais anos de vida. Encorajamos a Igreja para que continue a fazer o seu trabalho, para que na sociedade continuemos a viver em harmonia. Continuemos a viver reconciliados. É na reconciliação que nós encontramos a paz. Sem a reconciliação, dificilmente podemos ter a paz. Respeitarmos uns aos outros, assim poderemos viver na paz, que é aquilo que Jesus Cristo nos ensina.
7: Governador da província de Maputo, Manuel Tuli, desafiando a Igreja Presbiteriana de Moçambique a continuar na disseminação de mensagens de reconciliação e harmonia nas comunidades. Rigoberto Chissano, da Terquia da Matola.
0: Dos estúdios centrais em Maputo, a Rádio Moçambique transmite o Jornal da Noite. Vamos de seguida passar para o espaço de análise de alguns assuntos que marcaram a semana. Hoje elencamos três pontos, nomeadamente a visita do Presidente da República à província de Inhambane, o pedido de adiamento do julgamento feito pelo político Venâncio Mondlane ao Tribunal Supremo e o movimento dos principais partidos políticos face ao próximo ciclo eleitoral. Para esta reflexão, temos em estúdios o comentador residente da Rádio Moçambique, Dércio Alfazema. Boa noite.
9: Boa noite, Cristina. Boa noite a todos os ouvintes da Rádio Moçambique.
0: Desabamento de uma mina de exploração de ouro na zona de Seis Carros, distrito de Vanduz, em Manica, fez pelo menos 9 mortos semana finda. Reagindo a este e outros casos de género que acontecem em alguns pontos do país, o Presidente da República, Daniel Chapo, disse ontem em Inhambane que será aprovado nos próximos dias um novo regulamento da Lei de Minas com vista a reorganizar o setor extrativo no país. Como é que analisa esta intenção do Governo?
9: Bom, eu acho que é uma posição acertada, porque a situação mineira em Moçambique, sobretudo no setor informal, está totalmente desorganizado. Quando nós olhamos para a situação de mina de Seis Carros, temos estes acidentes que têm estado a ser cada vez mais recorrentes, temos os desafios da poluição dos rios, temos os desafios da poluição ambiental, a falta de licença e a situação de confrontos, de disputas pelo espaço, onde a informalidade está a tomar o controle e de uma forma assustadora. Tivemos também a situação recente em Gilé, na província de Zambézia, zonas com grandes riscos de ocorrência de acidentes. Temos a situação de Niassa, em Lupiliche, que também tem uma total informalidade e até uma situação de anarquia no processo de exploração mineira. É preciso que o governo responda a isso politicamente, é preciso que o governo também responda em termos de criação de segurança, porque a quantidade das pessoas que estão lá e os riscos associados a esse processo de exploração mineira vão demandar por políticas públicas e uma intervenção cada vez mais consistente, de modo a organizar estes grupos para organizar esse processo de exploração e não continuarmos a ter essas situações desumanas que acabam terminando em tragédias.
0: Até que ponto estas normas podem repor a ordem nesta atividade?
9: Não, vão disciplinar o setor. Há pessoas que estão lá na informalidade. O governo recorrentemente tem estado a falar da necessidade de criação de cooperativas. É uma forma de organizar aqueles grupos. Vai também permitir com que essas pessoas possam atuar num contexto em que haja maior segurança. Segurança no exercício de atividades, mas também segurança sob o ponto de vista daquilo que são os nossos recursos que estão lá a ser explorados. Quem é que estão a explorar? Qual é o circuito com que aquele ouro, aqueles minerais são extraídos? Qual é o circuito que ele segue depois? Não é esse circuito que depois pode terminar e alimentar grupos que provocam instabilidade no país? Então, a disciplinar o setor, a criar políticas, a orientar melhor, nós vamos todos agir num contexto de previsibilidade, de maior segurança e maior estabilidade para essas zonas onde tem os tais recursos.
0: Como é que se explica a continuidade da exploração na mina da zona de Seis Carros, depois de às autoridades terem interditado a atividade naquele local para efeitos de reorganização?
9: Não, estes grupos em grande número e depois numa base de informalidade e numa desorganização total e completa, o Estado não tem com quem interagir, com quem lidar, cada um faz o que quer, acha-se que está no direito e são, na sua maioria, é o que se sabe, moçambicanos. Então, houve interdição, mas é mais fácil controlar aos grupos organizados, às empresas, aos grupos mais ou menos organizados. Mas o que está a acontecer na mina de Seis Carro e em Lupiliche e outras regiões é que tem havido uma exploração e uma atuação de uma grande informalidade e de muita desorganização, que isto dificulta também, de alguma forma, a atuação do Estado.
0: Passemos para o segundo ponto. O político Venâncio Mondlane submeteu ao Tribunal Supremo um pedido do adiamento do seu julgamento, inicialmente marcado para 6 de outubro próximo. O Tribunal diz que está a avaliar os motivos alegados por Venâncio Mondlane e descarta a hipótese do processo ter sido movido por questões políticas. O que pode explicar o pedido de adiamento do julgamento por parte de Venâncio Mondlane?
9: Bom, primeiro é preciso olhar quais são os fundamentos legais que ele usa e quais são os elementos que ele tem que demonstram que, de facto, é pertinente o adiamento, porque essa outra agenda não pode ser adiada e é de suprema importância. Mas, em princípio, é de lei ele pedir, como também é de lei que o Tribunal Supremo também responda favoravelmente ou não, dependendo daquilo que vão ser a análise e avaliação do caso em concreto que for feito. Sei que a Procuradoria já emitiu o seu parecer, portanto é uma formalidade necessária, e agora vamos esperar que o Tribunal Supremo tenha a sua decisão. Agora, o Venâncio Mondlane está a submeter muitos pedidos, este é um deles, que aguarda alguma decisão. Tem também o pedido de transmissão em direto do julgamento, também é de direito dele, mas caberá ao Tribunal, em última instância, dar a sua decisão se vai proceder favoravelmente nisto ou não. Agora, é preciso que não se transforme este julgamento num reality show. Isto não é um espetáculo, é uma questão de direito, não é uma oportunidade para uma exibição populista. Agora, vamos olhar para factos, vamos olhar para leis, para que se possa tomar uma decisão com base em questões objetivas. Então, Venâncio Mondlane é um político, nós sabemos que a linha dele é muito populista, gosta de propaganda, gosta

0: edifica o nosso Estado de Direito Democrático. Não é? Não é desgastando, não é degradando, não é tentando ridicularizar as instituições como forma de pressionar para que as suas decisões nos sejam favoráveis, que nós vamos estar a contribuir para a edificação das nossas instituições. Então, eu gostei do porta-voz do Tribunal Supremo, que com serenidade lamentou esta tentativa de se politizar o Tribunal Supremo, mas com serenidade mostrou que o Tribunal vai continuar a fazer o seu trabalho com máxima isenção e vai julgar e tomar decisões com base na lei. Agora, compreendo até que seja o Venâncio a fazer esse exercício. Mas quando já começam a aparecer outros, já até acadêmicos, até pessoas influentes, jornalistas, pessoas com referência na praça, aí é que a coisa já se torna muito estranha, muito suspeita.
1: E como é que analisa esta garantia dada pelo Tribunal de que o julgamento não é político, como alguns tentam dizer?
0: Não, é que o julgamento não é político mesmo. Pode ter tido a sua atuação, pode ter acontecido que o Venâncio Mondlane agiu à margem da lei dentro de um contexto político, mas o julgamento não é político e as nossas instituições já deram várias amostras, sobretudo ao nível dos tribunais, de julgamento de figuras com fortes ligações políticas, mas que foram julgados e tratados com todo respeito perante os tribunais com base unicamente na lei. Agora, nós sabemos que nós estamos num contexto em que há uma tentativa de radicalização política e essas tentativas vão sempre estar presentes. Mas o mais importante é que as instituições não podem se coibir de exercer o seu papel por conta de que um ou os outros dizem.
1: A terminar, olhamos para o último ponto, o movimento dos principais partidos políticos face ao próximo ciclo eleitoral. Olhamos para o anúncio da Comissão Política da Frelimo de criação de gabinetes provinciais de preparação do 13º Congresso e os Conselhos Nacionais da RENAMO e do MDM.
0: A Frelimo tem essa estrutura e é um partido que procura sempre organizar com muito cuidado e tem as regras e as suas políticas internas também muito claras e tudo muito bem programado e delineado, e é em função disso que marca e organiza as suas atividades políticas. Há de notar que um ano antes da realização do Congresso que vai ter lugar no próximo ano, portanto, realizou o Comitê Central, realizou a reunião dos quadros, já começou a preparação das teses, agora vão realizar as reuniões ao nível das bases, aos vários níveis. Nós já vimos que a província de Nampula, quem vai acolher o Congresso em julho do próximo ano, já começou também a realizar o trabalho nas bases para sensibilizar a população e explicar o que é isso de Nampula acolher um Congresso da Frelimo. Ora, dada a magnitude da Frelimo e a forma como estão consolidadas as suas estruturas, as suas políticas internas, claramente que continua a ser um partido que se distancia sobremaneira em relação aos outros. E a tendência, eu penso que isso também é muito normal e natural, dos outros partidos seguirem não só a reboque, mas olhando para Frelimo como um espelho e poder ir reagindo àquilo que são as ações da Frelimo, também organizando os seus momentos políticos. Fico feliz por ter acompanhado que a RENAMO já marcou a sua reunião do Conselho Nacional. Pode ser que a partir dali se marque o Congresso Extraordinário, porque não está no calendário para os próximos anos a realização do Congresso da RENAMO. O mesmo está a acontecer em termos de pressão dentro do MDM para que também marque. Já deveria, na verdade, ter sido convocada já a reunião do Conselho que vai marcar o próximo Congresso do MDM. É preciso e é bom que todos os partidos políticos estejam envolvidos nessa dinâmica em termos de avivar aquilo que é a sua democracia interna.
1: Muito obrigada, Derso Alfazema, pelo seu tempo.
0: Obrigado, é sempre um prazer poder cá estar.
1: Conselho Provincial da Juventude na Zambésia oferece almoço a idosos acolhidos no Centro de Apoio de Kualana, em Climane. Caetano Alberto.
2: O presidente do Conselho Provincial da Juventude, Amissi Consolo, diz que a iniciativa que beneficiou a 50 pessoas visa valorizar os idosos. Amissi Consolo explica tratar-se do segundo almoço organizado pelo Conselho Provincial da Juventude.
3: Viemos realizar um almoço e passar o dia com as crianças, os jovens e os idosos que estão neste centro de acolhimento, como forma de fazer sentir este calor da nossa juventude estas famílias. Temos aqui famílias, temos crianças, temos idosos e estas

0: Tu se preocupa também com todas essas. Esta é mais uma das atividades do CPJ neste âmbito. Nós tivemos ainda neste ano um almoço solidário em Namitangorini, onde oferecemos almoço a mais de 1000 crianças. E desde, não só crianças, como tivemos também o envolvimento da população que está naquele centro de reassentamento e contando também com jovens estudantes do núcleo de estudantes da Universidade Católica de Moçambique, que nos fizeram acompanhar.
1: Amissi Consolo, presidente do Conselho Provincial da Juventude na Zambésia. Por seu turno, a diretora do Centro de Apoio à Velhice em Kilimani, Rabia Gulamo, elogia a iniciativa.
2: Não só é o Centro de Acolhimento à Pessoa Idosa, como também tem crianças, pessoas com deficiência, e também estamos aqui ainda a acolher pessoas com perturbação mental. Sim, praticamente a funcionar como um centro misto. É de louvar ao Conselho da Juventude Provincial sobre esse apoio de hoje. Dizer que não é a primeira vez que recebo esse tipo de apoio, mas é só mais um deles, que os jovens conseguiram se programar para virem passar o sábado com os nossos avós aqui. E como disse mesmo o presidente, é mais para renovar, ou mais para os jovens também saber que, né, no centro de acolhimento tem os nossos avós, assim como as crianças desamparadas.
1: Diretora do Centro de Apoio à Velhice em Kilimani, de onde falou Caetano Alberto.
3: 19 horas e 55 minutos no desporto. Ferroviário da Beira termina a Liga Nacional de Basquetebol no pódio. Reporta Carlos Langa.
4: Ferroviário da Beira termina esta competição da Liga de Basquetebol em terceiro lugar, após triunfar hoje pela segunda vez frente ao Lazio por 51 a 48, sendo que o outro triunfo da equipa tivesse neste apuramento em terceiro lugar foi na última quinta-feira, com um triunfo 40 a 35. Vamos ouvir o técnico principal da equipa do Ferroviário da Beira, Miguel Takir, muito obrigado. Terminou esta competição, lugar número 3. Como é que viu esta vossa presença e este jogo frente ao Lazio?
5: Estamos em terceiro lugar, esse é o nosso principal objetivo para esta temporada. Então, um campeonato muito difícil, com a nossa equipa com muitas lesões durante o ano todo aqui. Durante o Campeonato Nacional também tivemos algumas jogadoras com lesões que não puderam fazer parte do jogo final. Mas no fim, correu tudo bem e conseguimos o terceiro lugar. Agora é tentar lutar para ver se no próximo ano conseguimos melhorar mais a classificação.
4: Micael Takdir, técnico do Ferroviário da Beira, equipa que ganhou este domingo frente a Lazio por 51 a 48 e confirmou o terceiro lugar desta Liga Nacional de Basquete Feminino que acontece aqui na capital do país. Vamos tentar ouvir aqui o técnico principal da formação do Lazio, coach, muito bem. Como é que viu este jogo em que perdem e ficam no quarto lugar frente ao Lazio?
6: Acho que foi um bom jogo, foi um bom espetáculo. Tentamos ir atrás do resultado, estivemos sempre em alguma desvantagem. Tentamos ir atrás do resultado, mas não conseguimos. Está de parabéns o Ferroviário da Beira e está de parabéns também as minhas meninas. Nós vamos continuar a trabalhar para melhorar o plantel, melhorar a nossa organização, para ver se conseguimos também melhorar a nossa posição.
4: Obrigado, Carlos Nikis, mais conhecido por Bicho, falando desta derrota do seu conjunto, Lazio ante o Ferroviário da Beira, no jogo de primeiro e terceiro lugar desta Liga de Basquetebol. Lazio perdeu neste domingo por 51 a 48.
3: Na atualidade internacional, Papa Leão XIV exortou hoje a renovação do empenho pela paz no mundo, recordando as vítimas dos atentados terroristas do 11 de setembro de 2001 nos Estados Unidos da América. A reportagem é de Domingos Macalana.
7: O pontífice, que renovou suas orações pelas vítimas dos ataques e por aqueles que continuam a carregar as feridas da tragédia, destacou que o 11 de setembro marcou a história dos Estados Unidos e da humanidade. O líder da Igreja Católica falava perante milhares de fiéis na habitual oração do Ângelo já a partir da Basílica de São Pedro, no Vaticano.
8: Two days ago marked the 25th anniversary of the September 11th terrorist attacks in the United States of America. I renew my prayers.
9: Há 25 anos, nós recordamos o atentado ao World Trade Center nos Estados Unidos da América.
8: at a time when conflict and violence afflict so many of our brothers and sisters, I invite everyone to pray.
10: Diante deste cenário terrível de conflitos e guerras, eu renovo o meu apelo a todo mundo pela paz.
8: Il ricordo del tragico avvenimento di 25 anni fa ci spinge a rinnovare il nostro.
10: A lembrança deste acontecimento há 25 anos atrás nos convida a renovar o nosso compromisso pela paz, principalmente através da oração sob a intercessão da Virgem Maria.
7: Na sua intervenção, Leão XIV destacou que o perdão é indispensável para a convivência pacífica em todas as nações. O Papa Leão XIV é o primeiro Papa norte-americano na história da Igreja Católica. De Matola, Domingos Macalani.
3: O tempo. A cidade de Tete poderá restar amanhã 35 graus centígrados de temperatura máxima, seguida por Nampula com 32. Para Quelimane, prevê-se 31 graus, Beira e Pemba 30, Lixinga 29, Maputo 28, Ixaixai, Chimoio, Inhambane e Vilanculo com 27 graus centígrados de temperatura máxima. E assim termina o Jornal da Noite. Obrigada pela preferência. Estevão Mocavelo Júnior esteve na sonorização e Cristina Xavier na edição e apresentação. Boa noite.

0: Muito boa noite, estamos a transmitir os...
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2: São 20 horas em Moçambique, estivemos em cadeia nacional a transmitir o Jornal da Noite. Já a seguir vamos ficar com o Geração 14 e 18.

0: 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Olá, olá pessoal de Niassa, aqui é o Ezi. Passei somente para apresentar-vos a minha música que irá passar aqui neste programa Geração 1418, um programa que dispensa quaisquer tipo de comentário. Fiquem ligados.
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0: Até porque quando o entretenimento e a diversão se juntam, tem sido uma grande festa aqui no nosso programa da Juventude Aprendiz da cidade de Lixinga. O programa de hoje promete.
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0: música de bom gosto a passar aqui no programa Geração 1418 e para a presente edição do programa estará contigo a dupla Na Hora Na Hora. Felisberta Cavinga e Lúcia Mauride na apresentação. Na sonorização, nosso super DJ Balton Calisto e coordenados pelo nosso grande Del Sofio Daniel.
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3: Trazemos conosco várias aprendizagens, sugestões para a vida, tudo visando tornar a tua noite de sábado muito divertida e criativa, para que possas contribuir de forma positiva na sociedade, claro, motivando os outros. Para tal, temos um cardápio recheado com aqueles espaços que já conheces.
0: Com certeza! Falamos sim da grande reportagem
3: da minha biografia
0: Estrela da Semana
3: e lá no final
0: o espaço onde eu estarei.
3: Exatamente!
0: O espaço do cronômetro.
3: Para ti que acabou de ligar a Rádio Moçambique, esta é a frequência de 89.1 MHz em estúdios em Lixinga.
0: Sim! E para o programa de hoje, temos como tema a saúde mental.
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0: E nós temos estado aqui todos os sábados, a esta hora da noite, quando o ponteiro marca 20 horas, até bem perto das 21 horas, porque temos a missão de entreter-te ao nível mais alto.
3: Por isso, amigo ouvinte, viva a vida como se deve. Mas seja muito responsável, porque tudo por excesso prejudica. Fique atento e não se deixes influenciar com as coisas maléficas.
0: Momento ideal para ouvirmos as diferentes opiniões que os jovens da cidade de Lixinga deixaram ficar a respeito do tema em destaque, saúde mental. Colegas, o espaço a voz reservado é todo vosso.
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4: Amigo ouvinte, o Setembro Amarelo é um mês de conscientização do combate ao suicídio.
5: Tire a dor e não a vida.
4: Amigo ouvinte, é com estas palavras que marcamos o início ao espaço da grande reportagem.
5: E hoje nós temos um tema muito bom, porque é um mês amarelo, ou seja, o Setembro Amarelo, que nós vamos refletir sobre a nossa saúde mental.
4: Com certeza, amigo ouvinte, hoje vamos sim conversar com os jovens de cada cidade acerca da saúde mental. Então, amigo ouvinte, reflita e fique ligado.

0: Apresente.
1: Chamo-me Rayane Vontade Capitini.
0: O que compreende sobre saúde mental?
1: Saúde mental, eu compreendo que é todo o estado saudável que alguém possui quando o seu psicológico está bem.
0: E o que que jovens fazem para manter a sua boa saúde mental?
1: Uma das coisas que eu acredito é a leitura, se relacionar ou se comunicar com boas pessoas.
0: Okay. E qual é o conselho que deixa aí para a malta jovem?
1: Sabemos que estamos no Setembro Amarelo, o mês da conscientização e valorização da vida. Então, caso alguém esteja a passar por algum problema, não receie em comunicar-se com alguém e peça ajuda.
2: Olá, presente.
3: Chamo-me Abel Juliano Lopes Bulha.
2: O que é saúde mental?
3: Bem, muitas das vezes nós optamos em dizer que saúde mental é o bem-estar da pessoa em si. E eu acredito nessa definição. Saúde mental é nós estarmos bem, vamos dizer, termos... Ok, já estou a bugar, vais cortar lá no estúdio. Bem, saúde mental, ela está ali. Saúde mental é o bem-estar social de cada uma das pessoas. Nós podemos encontrar isso muitas das vezes quando estamos sozinhos em casa.
2: E tu, como jovem, o que é que tens feito para manter a tua saúde mental boa e em condições?
3: Uma das coisas principais é evitar estar em lugares que podem prejudicar a nossa saúde mental.
2: E podia dar um exemplo de quais são os lugares?
3: Me refiro aqui em lugares onde nós vemos que há pessoas onde estão envolvidas em bebedeiras, muitas das vezes. E só para não ser um pouco mais profundo, nas escolas, lugares onde muitas das vezes tem um grupo de pessoas que está ali apto só para gozar ou discriminar um certo grupo de pessoas. Muitas das vezes, esses lugares têm feito com que a saúde mental de muitos jovens tende a diminuir, hein? Tende a se comparar com os demais. Então, esses sejam lugares onde as pessoas vão fazer isso.
2: E o que é que tens feito para se afastar desses lugares?
3: Encontrar lugares ou ambientes que sejam bons. Me refiro aqui a grupo de jovens, seja na igreja, seja em associações, coisas que vão acrescentar na vida da pessoa. No caso, coisas que vão trazer um resultado positivo. Nem sempre são resultados monetários, porque nem tudo é daqui para aqui, mas lugares onde vão acrescentar uma motivação na pessoa.
2: E qual é o conselho que deixas para um amigo lá de casa, que neste exato momento está na escuta da Rádio Moçambique?
3: Venha ao Mega Help, dia 26 de setembro. Esse é um dos lugares onde a tua saúde mental ela vai melhorar. Porque esse é o maior evento de valorização à vida. E se você quer ter uma vida na qual a tua saúde mental, tanto emocional ou pessoal, venha a crescer, venha ao Mega Help. Esse é o meu conselho final, é dia 26 de setembro, 13 horas, à frente da Escola Bairro Popular.
2: Amigo ouvinte, perceberam que ele está a convidar-vos para o quê? O espaço do Mega Health.
0: Apresente.
4: Chamo-me Norda Cipriano.
0: O que compreende sobre a saúde mental?
4: A saúde mental seria um estado de, em que a pessoa consegue lidar com estresses e com os desafios do dia a dia, sem passar por perturbações ou uma mudança repentina de humor.
0: E o que os jovens estão a fazer para manter a sua boa saúde mental?
4: Especificamente, não posso generalizar o que os jovens estão a fazer, mas em particular aconselharia a ocupar a mente e tentar desenvolver hobbies.
0: E beijinho, abraço e vão para?
4: Ninguém, John. Thelma.
2: Olá, presente.
5: Bom, respondo pelo nome Isuf Alberto Bunaia.
2: E Isuf, o que é saúde mental?
5: Bom, no meu ponto de vista, a saúde mental é relacionada mesmo com a mente. Sim.
2: E tu, como jovem, o que é que tens feito para manter a tua saúde mental em condições?
5: Bom, os jovens da atualidade, principalmente, o que acontece? Tem problemas de saúde mental por causa de estresse. Além de estresse, por não ter algo por fazer, eles, essa razão, criam o estresse, de modo prejudicam a saúde mental.
2: E, nesse caso, o que é que eles devem fazer para não ter esses tipos de pensamentos?
5: Principalmente, eu não diria o que eles devem fazer. Aqui, o que tem que se fazer, a sociedade em geral, deve ser acompanhado com seus pais encarregados. Procurar saber em que situação, por que que o filho está deprimido, por que que ele está sozinho, porque... Numa família, o diálogo é muito essencial. É necessário procurar saber o que o filho tem, o que o filho lhe inquieta. Isso vai ajudar com que o filho não tenha estresse, não tenha pensamentos ruins, de modo a prejudicar a saúde mental.
2: E qual é o conselho que deixas para um amigo lá de casa?
5: Bom, para os amigos de lá de casa, o conselho que eu iria deixar é o seguinte: quando tem um problema, seria melhor partilhar o problema com seus familiares, de modo a chegarem numa conclusão e, chegando numa conclusão e verem se realmente vai avante e fazerem um acompanhamento, principalmente os familiares.
0: Apresente-se. Chamo-me Ronaldo João Antônio. E o que compreende sobre a saúde mental?
6: Para mim, a saúde mental, na atualidade, tem afetado muitas pessoas cá em Moçambique. E vou falar em suma, né? A saúde mental, por exemplo, quando foi inventado o chat GPT, os alunos já não têm aquela capacidade de estudar e ler os livros, rever a matéria. E quando chega a avaliação, né, eles confiam na internet do que eles estudaram, nesse caso. Por exemplo, eu também quase, lá no início, quando eu não usava o telemóvel, né, eu quase tentava rever a matéria, tentava compreender, mas quando tive o celular, conheci chat GPT, internet, como é que se usa. Eu acho que os jovens, os conselhos que eu deixo, né, que diminuíssem, não podem parar assim, mas diminuir a forma de usar a internet, tem que ser limitada, não todo dia ficar no telemóvel.
0: Apresente.
7: Chamo-me Nazaré Evandro Adelson.
0: O que compreende sobre a saúde mental?
7: A saúde mental, posso dizer que é o psicológico da pessoa. É o bem-estar psicológico, no meu entender.
0: E o que os jovens estão a fazer para manter a sua boa saúde mental?
7: Por mim, o que eles têm estado a fazer é praticar desporto, é fazer algo mesmo saudável.
0: Já vimos muito a suicidar, já que estamos no mês amarelo. Qual é o conselho que deixa para essas pessoas que estão a fazer esse ato?
7: O conselho que eu dou é que não devem se isolar. E também não devem, tipo, esconder problemas. Quando eles têm problemas, eles devem aproximar, seja a pessoas mais velhas ou a pessoas próximas, para obter ajuda. Porque quando as pessoas se isolam, eles acabam entrando nesse meio de suicídio.
0: Apresente.
8: Que chamamos de Hugo Robin Anané de Bento.
0: E o que compreende sobre a saúde mental?
8: Saúde mental, eu compreendo que devo fazer mais desporto e muita coisa.
0: Qual é o conselho que deixa para os jovens que estão a cometer atos ilícitos?
8: O conselho que eu deixo nesse lugar é que procurem alguém para conversar, não se isolem. Porque todo aquele que se isola já tem um problema que pode vir agravar a sua própria saúde.
0: E quanto ao uso de telefone excessivo, prejudica ou não?
8: Pode vir prejudicar a saúde da pessoa, porque nós devemos também ser vigilantes de nós próprios.

0: Amigo ouvinte, não esqueça que a cidade de Lixinga tem os melhores, superdotados e superinteligentes, porque eles deixaram ficar aqui a sua marca.
1: Amigo ouvinte, não te esqueças que quem te fez companhia durante o espaço da grande reportagem foi a sua dupla fantástica, Berta Diniz e...
0: Vitor Renato Mampesar.
1: Amigo ouvinte, nós nos despedimos com promessas de voltar na próxima semana. Amigo ouvinte, promessa é dívida e nós cumprimos sempre com a nossa promessa. Amigo ouvinte, sem te esqueceres que estamos no mês amarelo. Então,
2: diga não ao suicídio.
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4: Em tua companhia, geração 1418, para trás ficou o espaço da grande reportagem, onde a dupla fantástica Berta Diniz e Vitor Renato interpelaram alguns jovens da cidade de Lixinga para ouvir opiniões diferentes acerca deste tema, saúde mental, e fizeram o tempo valer a pena.
5: Valer a pena mesmo, hein?
4: Exatamente.
5: Valer a pena mesmo. Depois de termos acompanhado o espaço da grande reportagem, vamos a um intervalo musical.

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1: Nós aqui no Geração 1418 acreditamos bastante numa coisa, Felisberta.
2: Toda história inspira.
1: E toda trajetória ensina. Por isso, chegou a hora de descobrirmos quem está construindo um futuro com atitude. 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

Friday Juventude ligado Rádio Moçambique ao programa Geração 1418, especial na rubrica Minha Biografia. Hoje, refalar da cantora Lucia Nyimbo. Nome artístico Lucia Nyimbo, origem Moçambique, Niassa. Estilo musical, música tradicional moçambicana, afropop com raízes culturais. Idiomas, português e línguas locais de Moçambique. Sobre a artista, Lucia Nyimbo é uma cantora moçambicana que usa a música para valorizar a cultura, as tradições e a força da mulher africana. Com a identidade visual marcada pela capulana e cenários naturais, ela leva para o YouTube histórias do dia a dia cantadas em línguas locais. Ela representa a nova geração de artistas independentes do norte do país, com produções feitas por realizadores moçambicanos e forte ligação com as raízes de Niassa. Carreira e principais músicas. Ngoma, vídeo oficial 2025, com mais de 1.500 visualizações, direção Bom Moço Tony. Música que celebra dança e tambor. Ngoma é símbolo de união e cultura bantu. O clipe foi gravado em ambiente natural com trajes tradicionais. Agradecimento, vídeo oficial 2024, com mais de 17 mil visualizações, canal Luxo Oficial Mose, direção MB Filmes. Hino de gratidão e valorização. No vídeo, Luxo aparece com uniforme escolar, dialogando com uma senhora, passando mensagem de respeito e memória. Mesile Unei 2023, 7,9 mil visualizações, produção DJ Nelson, canal Niassa Empenso TV. Música cantada em língua local. A capa mostra Lucia em campo aberto com lenço tradicional, reforçando a ligação com a terra. Identidade artística. Cultura em primeiro lugar, sempre com capulana, turbante, estatística moçambicana, temas, raízes, agradecimento, tradição, cotidiano. Produção independente. Trabalho com talentos nacionais como Bom Moço Tony e MB Filmes. Representatividade, voz feminina que mostra a Niassa e a música tradicional para o mundo digital. Lucia Nyimbo é a prova que para fazer música atual sem perder a essência, ela canta em Moçambique. Amigo 20, é dessas que chegamos ao final do espaço Minha Biografia. E não te esqueças que a especial companhia foi de mim, Sufu Manhal. Eu vou e volto quando o tempo na rádio me solicitar. Fique ligado

0: Realmente, essa foi a biografia da cantora Lúcia. E já se tu pudesse escrever um capítulo da sua biografia hoje, Lúcia, qual seria? Qual seria, hein?
1: Eu nem faço ideia.
0: Mas eu estou a ver ali que o Baldon está mesmo afim.
1: Exatamente.
0: Baldon.
1: Gostou da biografia da Lúcia?
0: Mas calma, guarda este fio de pensamento, Baldon. Essa pergunta serve de reflexão para o amigo ouvinte.
1: Este é o programa Geração 1418, feito por jovem e para jovem aprendiz da nossa bela província, Niassa. Programa este produzido e transmitido na cidade de Lixinga, nos estúdios da Rádio Moçambique.
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0: A malta jovem tem se reencontrado todos os sábados a esta hora da noite para atualizar-te em assuntos pertinentes à nossa camada juvenil, até porque, amigo ouvinte, nós estamos aqui com
1: Berta Diniz,
2: Graça Kiamala,
0: estamos aqui com Issufo Manhale, o Vitor Renato, o famoso Salpicadas. Estamos aqui também com a Domingas Vicente, o Leonel Daniel, mas eles, é claro, não irão se apresentar pessoalmente porque alegam dizer que estão com uma voz. Amigo ouvinte. Esta equipa que tem trabalhado arduamente para tornar possível esta transmissão, pois a criatividade de inovar esta geração depende de cada um de nós. Então, Lúcia,
3: faça a tua parte.
0: E nós também estamos aqui a fazer a nossa parte, com muito orgulho, prazer.
3: E muito prazer. Essa é a juventude curiosa da província de Niassa. Entre em sua casa sem pedir licença. Claro, com muito entretenimento, sugestões para a vida, para a dicção e muitas emoções.
0: Estou a ver mesmo que chegou aquela hora de, se possível, aumentar o volume do teu rádio. Balton, som na caixa.

0: E sons que cruzam o teu rádio são os que tu mais gostas.
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2: E lá se foi o espaço musical. Nós dançamos muito e acreditamos que também te mexeste mesmo.
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2: Momento ideal para escutarmos o espaço daquelas novidades.
3: Boa noite, caro ouvinte. Seja muito bem-vindo ao espaço onde tu fica a par das novidades. Espaço este do cronômetro. Acompanhe. Show da banda Tsaka é cancelado na avenida desde novembro. O espetáculo da banda Tsaka, que estava previsto para o dia 30 de agosto, na Avenida 10 de Novembro, na cidade de Maputo, foi cancelado quando já estavam criadas as condições para a realização do evento.

Culpas Família, escreveu a banda. Até o momento, a organização não apresentou mais detalhes sobre as razões que levaram ao cancelamento do espetáculo. Zico Mabuazuda reforça elenco de estrelas no grande show da Assa Matusse. O ícone da música moçambicana, Zico Mabuazuda, é a nova confirmação para o grande show da Assa Matusse, marcado para o dia 14 de novembro de 2026, às 18 horas em ponto, no campus da Universidade Eduardo Mondlane, em Maputo. Conhecido por vários sucessos, Zico junta-se a um elenco que promete reunir diferentes gerações. O show contará igualmente com as atuações de Duas Caras e Rosália Amboa. Os bilhetes encontram-se na segunda fase de venda, disponível até 30 de setembro, ao preço de 1.500 meticais para entrada normal e 2.500 meticais para entrada VIP. Os ingressos podem ser adquiridos nas lojas Shoprite, através da plataforma Bilhetes Online e nas páginas oficiais de Assa Matusse e Bilhetes Online. O Azimbo e José Mucavelli reencontram-se no palco 40 anos depois de um concerto histórico. É já amanhã, os ícones da música moçambicana, o Azimbo e José Mucavelli, voltam a partilhar o palco num espetáculo especial que marca um reencontro aguardado há cerca de 40 anos, intitulado Tlangano, o Reencontro. O concerto está marcado para este sábado, 12 de setembro, às 18 horas em ponto, no Centro Internacional de Conferências Joaquim Chissano, prometendo celebrar história, amizade e o legado de dois grandes nomes da música nacional. Preparado há mais de 3 meses, o espetáculo contou com os ensaios intensivos e acompanhamento de uma banda numa produção que pretende proporcionar uma noite à altura dos dois artistas. Artistas e músicos convidados, incluindo membros dos Guarani. Tá escrito assim mesmo, Guarani. Guarani. Artistas e músicos convidados, incluindo membros dos Guarani, destacam a importância deste momento, considerando o Azimbo e José Mucavelli como verdadeiras bibliotecas vivas da música moçambicana. Os bilhetes do segundo lote estão a esgotar, sendo esta uma das oportunidades. Upload the Raiden reúne artistas nacionais e internacionais em laboratório de criação em Maputo. O projeto Upload the Raiden, Laboratório Internacional de Criação em Artes Cênicas, reuniu durante 2 semanas em Maputo artistas e criadores nacionais e internacionais num programa dedicado à formação, experimentação e intercâmbio artístico, implementada pela Converge Mais e financiada pela Fundação Carlos Galbenkian. A iniciativa explorou diferentes linguagens artísticas, incluindo dança contemporânea e tradicional, escrita criativa, performance, dramaturgia e música eletrônica. O laboratório contou com a participação dos formadores Emel Vadini, Nicolas Afani, Rita Couto, Álvaro Taruma, Nandeli Maguni e Benoit Botex, que partilharam conhecimentos, metodologias e experiências adquiridas ao longo das suas trajetórias artísticas. Para além da componente formativa, o Upload the Raiden apostou na colaboração entre os participantes, criando espaço para novas conexões, experiências criativas e possíveis parcerias futuras. O programa culminou com momentos de apresentação e partilha dos processos desenvolvidos durante o laboratório. Segundo Idio Xixava, representante da Associação Cultural

cultural converge mais, o projeto nasce como uma pedagogia de aprendizagem e criação no encontro entre danças tradicionais, improvisação e dança contemporânea, resultando de vários anos de pesquisa artística. Nesta edição, foi ampliado para um curso intensivo de artes cênicas que cruzou dança, dramaturgia, escrita e música eletrônica, reunindo artistas moçambicanos e internacionais com diferentes experiências e metodologias. Para Xixava, a iniciativa pretende ir além da simples transmissão de técnicas, criando um espaço de experimentação, partilha e construção coletiva de conhecimento. O responsável destacou ainda a importância de afirmar os saberes e vocabulários artísticos moçambicanos, criando pontes de intercâmbio com outros contextos e colocando a dança contemporânea moçambicana em diálogo com o mundo, ao mesmo tempo que reforça o papel da música eletrônica no universo das artes. Amigo ouvinte, eu sou Felisberta Cavinga. Aquele abraço!

0: Na apresentação estavam contigo Felisberta Cavinga e Lúcia Mauride, Baldon Calisto, o nosso super DJ na sonorização, e o nosso grande Del Sofio Daniel na coordenação. E sem nos esquecermos da grande equipa que tornou possível a produção e a realização deste programa. Estou mesmo a falar da Berta Diniz, o Baldon Calisto, Graça Kiamala, Leonel Daniel, Vitor Renato, Domingas Vicente e o Issufo Manhali. Claro, nós também estamos aqui.
1: Não podias te esquecer de nós,
0: com
1: claro.
0: Com certeza.
1: Amigo ouvinte, por isso, cuida da tua saúde mental, porque é importante conscientizar, valorizar a nossa vida. Saúde mental foi o tema desta edição e este é o mês da valorização da vida.
0: Setembro amarelo, mês da conscientização e valorização da vida.
2: Nós...

Ouvinte, o tempo já não dá para mais, senão dizer o nosso muito obrigado pelo carinho da sua audiência. Eu sou Sampaio Vítor, por aqui fico com promessas de cá estar numa próxima oportunidade. Dentro de instantes teremos o noticiário em cadeia nacional. Fique na nossa companhia.

0: precisamente 21 horas em todo o território nacional. Já seguir o noticiário em cadeia nacional.
1: Segurança alimentar e nutricional, responsabilidade coletiva para o desenvolvimento de Moçambique. A conferência tem como objetivo promover uma visão nacional e um quadro comum de ações estratégicas para impulsionar o acesso equitativo a alimentos seguros e nutritivos para todos, através do reforço da colaboração multissetorial e da promoção de soluções sustentáveis. Ao longo de 2 dias, os participantes terão a oportunidade de partilhar experiências, refletir sobre os principais desafios da segurança alimentar e nutricional e identificar ações que contribuam para o fortalecimento das intervenções no setor da nutrição no país. A província de Tete reforça medidas para minimizar os impactos do fenómeno El Niño na próxima campanha agrícola. A estratégia prevê o aproveitamento de sistemas de irrigação e de fontes de água disponíveis como forma de reduzir a dependência da chuva e assegurar melhores níveis de produtividade. O governador de Tete, Domingos Viola, reitera o apelo à população para que faça uso racional dos excedentes agrícolas, evitando a venda desenfreada dos produtos.
2: Este fenómeno provoca escassez de chuvas e significa que os distritos semiáridos, a situação poderá se agravar e transformar-se em seca severa. E gostaríamos que partilhássemos que este ano, aquilo que formos a conseguir como produção agrícola, temos que conservar e gerir bem, tendo em conta que haverá zonas que não vão conseguir produzir algo e nós temos que fazer as trocas comerciais como habitualmente temos feito ao nível da nossa província.
1: Governador da província de Tete, Domingos Viola, e a necessidade das famílias camponesas assegurarem primeiro as suas necessidades alimentares antes de comercializar os excedentes. A presidente da Assembleia da República, Margarida Dalapa, inicia esta segunda-feira uma visita oficial de 3 dias ao Zimbábue, com o objetivo de reforçar a cooperação interparlamentar entre os dois países. Um dos pontos mais altos da visita será a assinatura do primeiro acordo de cooperação entre a Assembleia da República de Moçambique e a Assembleia Nacional do Zimbábue. Pormenores da notícia com o enviado especial da Rádio Moçambique, a Harare, Daniel Oliveira.
3: A conselheira diplomática da Presidente da Assembleia da República, Paulina Abdala, explica que o acordo deverá estabelecer as bases para o aprofundamento da cooperação entre os dois órgãos legislativos, tendo em conta a convergência de interesses nos planos bilateral e multilateral.
4: Há alguns processos importantes que vão acontecer em algum desses fóruns e os titulares dos dois parlamentos poderão aprofundar nesta visita.
3: Durante a visita, Margarida Talapa deverá manter um encontro com seu homólogo zimbabuano, Jacob Franz Mudenda, para aprofundar a cooperação entre os dois parlamentos e abordar matérias de interesse comum. Da capital Harare, para a Rádio Moçambique, Daniel Oliveira.
1: O governador da província de Maputo apela à contínua colaboração da Igreja Presbiteriana de Moçambique no processo de reconciliação entre os moçambicanos. Manuel Tully considera a Igreja um veículo de transmissão de mensagens de reconciliação na sociedade, daí o papel para o reforço da paz e unidade nacional.
5: Encorajamos a Igreja para que continue a fazer o seu trabalho, para que na sociedade continuemos a viver em harmonia. Continuemos a viver reconciliados. É na reconciliação que nós encontramos a paz. Sem a reconciliação, dificilmente podemos ter a paz. Respeitarmos uns aos outros, assim poderemos viver na paz, que é aquilo que Jesus Cristo nos ensina.
1: O chefe do Executivo de Maputo falava este domingo na Missa de Ação de Graças da Igreja Presbiteriana de Moçambique, na Matola. E o secretário-geral da Frelimo convida as confissões religiosas a continuarem a dar o seu contributo no combate aos diversos males que enfermam o país. Shaquille Abubakar considera ser crucial o papel das igrejas na pacificação do país e do bem-estar dos moçambicanos.
6: Eu acredito que cada um de nós, na sua oração, continuar a pedir a Deus para que exista paz, para que exista união, o nosso país ficará em paz. Por isso quero aproveitar essa oportunidade para pedir à igreja, continue a orar. Orem pelo nosso país, para que prevaleça a paz de Deus. Orem pelo nosso presidente, presidente Tchau, para que ele continue a ter o povo no coração.
1: O secretário-geral da Frelimo fez este apelo depois de participar num culto religioso da Igreja Assembleia de Deus na Vila da Macia, no distrito de Bilene. Este domingo, Shaquille Abubakar terminou a visita de trabalho de 3 dias à província de Gaza, onde manteve encontros com a população e as lideranças do partido Frelimo nos distritos de Mandlakazi, Chibuto, Bilene, incluindo a cidade de Xai-Xai. Na atualidade internacional, o ministro dos Negócios Estrangeiros do Irão, Abbas Araghchi, disse este domingo que o acordo com Oman não vai levar à reabertura do Estreito de Hormuz. De acordo com o governante, a condição do Irão para a reabertura do Estreito de Hormuz é que os Estados Unidos retomem o cumprimento dos seus compromissos previstos no Memorando de Islamabad, assinado em junho entre Teherão e Washington. O Memorando de Islamabad determinava o fim das hostilidades, o levantamento do bloqueio naval dos norte-americanos, a reabertura de Hormuz, o levantamento das sanções petrolíferas e a libertação dos bens congelados. Fechamos com o tempo. A cidade de Tete poderá atingir esta segunda-feira 35 graus centígrados de temperatura máxima, seguida de Nampula com 32. Para Quilimane prevê-se 31 graus, Beira e Pemba 30, Lixinga 29, Maputo 28 e, por último, Xai-Xai, Chimoio, Inhambane e Vilanculo com 27 graus centígrados de temperatura máxima. Foram as notícias a esta hora. As próximas a 1 hora. 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

0: Vamos ler outra porreira. 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

Atualmente, Nils encontra-se em processo de promoção do seu mais recente trabalho e em preparação de um novo álbum, mantendo-se ativa e fiel ao seu propósito artístico, que é criar música que não apenas entretém, mas que também comunica, representa e conecta culturas.

com a música cheia. A banda Nhasha também liderou a tabela classificativa no Ngoma 2026. Foi a segunda canção a chegar ao topo e, por consequência, garantir a sua presença na finalíssima. No seu processo de internacionalização, a banda Nhasha atuou em vários países como Holanda, Vietnã e Japão. A primeira posição na tabela classificativa do Ngoma 2026 foi inaugurada por Ivete, por intermédio do seu tema Hip Hop Xingombela, tendo conseguido na altura mais de 4

0: Amigo ouvinte, acabamos de ouvir as três primeiras canções apuradas para a finalíssima Dungoma 2026. Hip Hop Xingombela da Ivete, Cheias da Banda Nhacha e Salada Moçambicana da Nilza. Apurar as canções dos seus artistas favoritos para a finalíssima só é possível de uma forma, através do voto. Juntos, os votos da Ivete, da Banda Nhacha e da Nilza aproximam-se dos 10 mil, o que mostra que é preciso votar e votar muito no seu artista favorito. Só assim ele poderá alcançar a primeira posição e ter a possibilidade de levar para casa uma viatura zero quilómetro.
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0: Então, a palavra de ordem, estimado ouvinte, é: não pare de votar no seu artista favorito. De uma só vez, pode enviar a quantidade de votos que desejar. Cada voto custa apenas 10 meticais, mas pode de uma única vez colocar 5 mil meticais para o seu artista favorito. E acredite, isso não seria uma novidade nem um exagero. Os três concorrentes que já chegaram à finalíssima tiveram fãs incansáveis que colocaram mais de 5 mil meticais numa única votação para garantir que o objetivo de ver o seu artista favorito chegar à finalíssima e subir ao palco de Ngoma fosse realizado. Portanto, não poupe na votação. Continue a votar sem cansar.
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0: Até aqui, estimado ouvinte, já são conhecidas 56 das 60 canções apuradas para o Ngoma 2026. O júri já fez a sua parte, disse sim a estas 56 grandes obras. Agora a decisão mais importante está nas suas mãos, nas mãos dos fãs. Prepare-se, estimado ouvinte, vamos recordar agora quem são os 56 artistas que dependem do seu voto.
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0: 56 canções concorrentes aos Prémios do Ngoma 2026, que inclui uma viatura novinha.
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0: Há novas entradas nesta semana.
1: Canção concorrente número 57.
0: Chama-se José Leonildo Malate ou simplesmente José Malate. Entra para o Ngoma 2026 com o tema Nkata e leva a faixa número 57.

0: A sua paixão pela música despertou no seu primeiro grande palco, a igreja. Foi lá que deu a voz a diversos grupos corais, com destaque para o Genesis Voice. Mais tarde, elevou o seu talento para outro patamar ao integrar o prestigiado projeto Chiquitze, onde brilhou e aprimorou a sua técnica como tenor na classe de canto entre 2015 e 2022. Chama-se José Malate e entra para um Goma 2026 com o tema Nkata e leva a faixa número 57.
1: 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Número 58.
0: Diodato Siqueira é seguramente uma estrela incontornável da nossa música e um verdadeiro embaixador da nossa bandeira noutras geografias. Agora ele regressa em peso a um goma com o tema Chicumbelo, assumindo a faixa número 58.

0: Canção concorrente número 58, Chico Belo, é da autoria de Dildat Sequir e já está à espera do seu voto em www.ngomamoçambique.co.mz.
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0: Senhoras e senhores, preparem os corações porque chegou o momento de conhecermos as 10 canções mais votadas da semana. Mas antes de revelar quem está no topo, deixe-me recordar um detalhe crucial. A música que fica em primeiro lugar carimba automaticamente o passaporte para uma das 12 vagas da nossa grande finalíssima. Não há atalhos. A única porta de entrada é o vosso voto. Para terem uma ideia do poder dos fãs, a nossa Ivete chegou ao topo com um apoio estrondoso de mais de 40 mil meticais numa única semana. Já os fãs da Nilza, moçambicana radicada na Suíça, rebentaram a escala com mais de 50 mil meticais investidos para a ver brilhar.
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0: E como sempre, estimado ouvinte, começamos com a décima posição. Décima posição nesta semana está Arnaldo Manhice com o tema Saudades, que conseguiu 45 votos. Nona posição, Blessing Sand, com o tema Ingrata, 62 votos. Oitava posição, Nilza, Salada Moçambicana, 100 votos. Sétima posição, Objana, Unga Chavinkata, 101 votos. Sexta posição, Sorria, que pertence ao Vitor, com 126 votos. Quinta posição, Rafael Bata, Direitos Iguais, 127 votos. Quarta posição, Banda Nhasha, Cheia, 148 votos.
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0: Terceira posição, Elio Beats, Para Ela, Sou Fofo, conseguiu 177 votos.
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2020 não dá para mais. Fechem as apostas. O momento que todos esperavam já chegou. Entre muitos votos, lágrimas de alegria e um apoio popular indescritível, há um artista que fez o impossível acontecer. O primeiro lugar de hoje não é apenas uma posição. É a prova viva de que quando o público quer, faz acontecer. Com o coração ao alto e o passaporte bem guardado para a finalíssima, o vencedor incontestável desta semana é... Amostra Sobrinho, com o tema Kamsunzie.

0: Aqui está a nossa primeira posição. Passaporte carimbado para a finalíssima com 2.056 votos. É o fim do nosso encontro de exaltação da nossa música. O Ngoma volta para a semana. Não se esqueça de votar no seu artista favorito para que consiga chegar na finalíssima. Despedem-se Ivanob Dias, Henriques Dias e Musa Gigalibo para Olga da Glória. Minha dupla, rápidas melhoras. Até para a semana. Estamos juntos. Beijinhos e abraços.
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4: Boa noite, caro ouvinte. É bem-vindo às notícias a esta hora, apresentadas por Gerson Jamisen. O presidente da República, Daniel Chapo, dirige esta segunda-feira na cidade de Maputo a abertura da primeira Conferência Nacional de Segurança Alimentar e Nutricional. O evento vai decorrer sob o lema Segurança Alimentar e Nutricional, Responsabilidade Coletiva para o Desenvolvimento de Moçambique. A conferência tem como objetivo promover uma visão nacional e um quadro comum de ações estratégicas para impulsionar o acesso equitativo a alimentos seguros e nutritivos para todos, através do reforço da colaboração multissetorial e da promoção de soluções sustentáveis. Ao longo de 2 dias, os participantes terão a oportunidade de partilhar experiências, refletir sobre os principais desafios da segurança alimentar e nutricional e identificar ações que contribuam para o fortalecimento das intervenções no setor da nutrição no país. A Presidente da Assembleia da República, Margarida Talapa, inicia esta segunda-feira uma visita oficial de 3 dias ao Zimbábue, com o objetivo de reforçar a cooperação interparlamentar entre os dois países. Um dos pontos mais altos da visita será a assinatura do primeiro acordo de cooperação entre a Assembleia da República de Moçambique e a Assembleia Nacional do Zimbábue. Pormenores da notícia com o enviado especial da Rádio Moçambique, a Harare, Daniel Oliveira.
5: A conselheira diplomática da Presidente da Assembleia da República, Paulina Abdala, explica que o acordo deverá estabelecer as bases para o aprofundamento da cooperação entre os dois órgãos legislativos, tendo em conta a convergência de interesses nos planos bilateral e multilateral.
6: Há alguns processos importantes que vão acontecer em algum desses fóruns e os titulares dos dois parlamentos poderão aprofundar nesta visita.
5: Durante a visita, Margarida Talapa deverá manter um encontro com seu homólogo zimbabuiano, Jacob Francis Mudenda, para aprofundar a cooperação entre os dois parlamentos e abordar matérias de interesse comum. Da capital Harare, para a Rádio Moçambique, Daniel Oliveira.
4: O Instituto de Patrocínio e Assistência Jurídica na Zambésia reitera o compromisso de assegurar o direito à defesa de cidadãos carenciados. O compromisso foi manifestado este domingo em Quelimane pela delegada provincial do IPAJ na celebração dos 32 anos da criação da instituição. Laura de Couto afirmou que no quadro deste compromisso, o Instituto de Patrocínio e Assistência Jurídica assistiu este ano mais de 46 mil cidadãos.
7: Em 2025 e primeiro semestre do ano 2026, a nossa província prestou assistência jurídica e patrocínio judiciário a cerca de 46.020 cidadãos, abrangendo matérias de índole penal, civil, laboral, de família e outras, com o intuito de prevenir litígios e capacitar cidadãos com uma ferramenta poderosa que é o conhecimento dos seus direitos. Realizamos cerca de 582 palestras de promoção de cultura jurídica e sensibilização das comunidades nas zonas urbanas e rurais.
4: Por outro lado, a delegada do IPAS na Zambésia, Laura de Couto, considera que o Instituto carece de técnicos qualificados e recursos financeiros para responder à expansão dos serviços na província. Residentes da Vila Municipal de Caia, em Sofala, apontam a falta de água potável e de energia em alguns bairros como fatores que retardam o desenvolvimento socioeconómico. Falando na ocasião do segundo aniversário da autarcização de Caia, os municípios defendem maior investimento na expansão das infraestruturas de abastecimento do precioso líquido e de fornecimento de corrente elétrica. O presidente do Conselho Autárquico de Caia, Satar Colimão, reconhece os desafios e garante que a idealidade vai continuar a criar condições para o bem-estar dos munícipes.
8: Para o ano de 2026, perspectivamos adquirir mais contentores de lixo, adquirir mais candeeiros de iluminação pública. As nossas ruas vão passar a estar mais iluminadas, construir um posto de saúde no povoado de Sacatuqua para aproximar os serviços de saúde e facilitar o acesso aos munícipes dos cuidados de saúde primária.
4: Presidente da Vila de Caia, Satar Colimão. Na atualidade internacional, o ministro dos Negócios Estrangeiros do Irão, Abbas Araghchi, disse este domingo que o acordo com Oman não vai levar à reabertura do Estreito de Hormuz. De acordo com o governante, a condição do Irão para a reabertura do Estreito de Hormuz é que os Estados Unidos retomem o cumprimento dos seus compromissos previstos no memorando de Islamabad, assinado em junho entre Teherã e Washington. O memorando determinava o fim das hostilidades, o levantamento do bloqueio naval dos norte-americanos, a reabertura de Hormuz, o levantamento das sanções petrolíferas e a libertação de bens congelados. O tempo, a cidade de Tete poderá ser esta segunda-feira a mais quente do país, com uma temperatura máxima de 35 graus centígrados, seguida de Nampula com 32. Para Quelimane prevê-se 31 graus, Beira e Pemba 30, Lixinga 29, Maputo 28 e, por fim, Xai-Xai, Chimoio, Inhambane e Vilângulo com 27 graus centígrados de temperatura máxima. Foram as notícias a esta hora, as próximas às 2 horas.

0: Moçambique acumulou uma rica experiência, desde os períodos da luta de libertação nacional, em que a mulher teve uma participação ativa, lado a lado, desde as famosas mulheres do destacamento feminino, lado a lado com o homem, onde trabalharam demistificando os preconceitos tradicionais sobre a mulher. A este propósito, lembramos vivamente as palavras do saudoso presidente Samora Moisés Machel, que, falando da necessidade de emancipação e participação da mulher, dizia claramente o seguinte, passo a citar: a emancipação da mulher não é um ato de caridade, não resulta de uma posição humanitária ou de compaixão. A libertação da mulher é uma necessidade fundamental da revolução, uma garantia da sua continuidade, uma condição do seu triunfo. Fim da citação. São estas palavras que nos inspiram até hoje para lutarmos pelos direitos de igualdade da mulher moçambicana.
1: Presidente da República, Daniel Chapo.

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O Sons e Ritmos de Moçambique. É um prazer enorme voltar aos palcos da RTP África. Meu nome é Carlos Mponda. É Xanxalá, de Rajali, faz parte do álbum Niné, uma palavra que provém da língua

Arnaldo Manhense, ou Mista Macamo, pelo menos é assim como tem sido apelidado ultimamente por conta do seu hit Macamo, do mesmo álbum onde foi extrair Nzitsakila. A seguir convido a conhecer as ruas da Beira por via da guitarra do virtuoso Mumi Tongo Tongo, que sabe se integrar em vários grupos musicais das bandas de Chivave. Ele tem estado a apoiar bastante a música feita a partir do centro de Moçambique.

0: no Sons e Ritmos de Moçambique, sabemos passar o que também está em voga em Moçambique, como é o caso de Inate Temera, de Eizi Kinera e Luke, uma verdadeira febre. Depois ainda recordaste Supajé, o mesmo que Dor Profunda de Vitó, que em tempos com Cambeso e Kikei formaram Mato Grossense.
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Uma sequência de sons tropicais Manning Nice e Made in Moz, desde Michel do Rosário, passando por 20 Fingers, até chegar ao novíssimo hit de Slowly. Fica mais um pouco, que introduz um sonho de Freak Sun que vale a pena ouvir com atenção, porque além de rimas,

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1: Tire os teus próximos minutos para ouvir e sentir como a veia artística de um administrador, de verdade é um administrador da província da Zambésia, se manifesta cantando Kamusunzie. Amostra sobrinho aqui e agora na RDP África, Sons e Ritmos de Moçambique.

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2: Boa noite, caro ouvinte. É bem-vindo às notícias a esta hora, apresentadas por Gerson Jamison. O presidente da República, Daniel Chapo, dirige esta segunda-feira na cidade de Maputo a abertura da primeira Conferência Nacional de Segurança Alimentar e Nutricional. O evento vai decorrer sob o lema Segurança Alimentar e Nutricional, Responsabilidade Coletiva para o Desenvolvimento de Moçambique. A conferência tem como objetivo promover uma visão nacional e um quadro comum de ações estratégicas para impulsionar o acesso equitativo a alimentos seguros e nutritivos para todos, através do reforço da colaboração multissetorial e da promoção de soluções sustentáveis. Ao longo de 2 dias, os participantes terão a oportunidade de partilhar experiências, refletir sobre os principais desafios da segurança alimentar e nutricional e identificar ações que contribuam para o fortalecimento das intervenções no setor da nutrição no país. A Presidente da Assembleia da República, Margarida Talapa, inicia esta segunda-feira uma visita oficial de 3 dias ao Zimbábue, com o objetivo de reforçar a cooperação interparlamentar entre os dois países. Um dos pontos mais altos da visita será a assinatura do primeiro acordo de cooperação entre a Assembleia da República de Moçambique e a Assembleia Nacional do Zimbábue. Pormenores da notícia com o enviado especial da Rádio Moçambique, a Harare, Daniel Oliveira.
3: A conselheira diplomática da Presidente da Assembleia da República, Paulina Abdala, explica que o acordo deverá estabelecer as bases para o aprofundamento da cooperação entre os dois órgãos legislativos, tendo em conta a convergência de interesses nos planos bilateral e multilateral.
4: Há alguns processos importantes que vão acontecer em algum desses fóruns e os titulares dos dois parlamentos poderão aprofundar nesta visita.
3: Durante a visita, Margarida Talapa deverá manter um encontro com o seu